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6: Oi, BH, boa noite. Vem que tá na hora, as 10 mais pedidas em nossa programação, por você, melhor ouvinte do mundo. É o Top 10 às 10 chegando, vai chegar as campeãs. Eu sou o Will e a gente tá junto aqui na sua.
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0: Nem pagando do Henrique Castro com Menos é Mais. Curtiu aí? Sua favorita apareceu? Não apareceu? Você faz o seguinte então, corre no site bhfm.com.br e pede ela que ela volta no Top 10 às 10 e também no Top Hits de segunda a sexta às 5 da tarde aqui na BH. Não vai perder, fica ligado, hein? 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Ó, terminou o Top 10 às 10, que volta amanhã. BH 10h34.
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4: Julho é período de férias para muitas pessoas e que tal viver uma experiência de viagem diferente e mais conectada com o lugar que você visita? O turismo de base comunitária é uma forma de viajar que coloca as comunidades locais no centro da experiência. Em vez de apenas observar um destino, você se aproxima das pessoas, da cultura, da comida, das histórias e dos modos de vida de quem mora ali. Isso significa se hospedar em iniciativas locais, consumir da produção da própria comunidade e participar de experiências que fortalecem a economia do território e valorizam saberes tradicionais. Mais do que turismo, é troca. É uma forma de viajar com mais sentido, gerando renda e impacto positivo para quem recebe. Se puder escolher, escolha viajar de um jeito que transforma não só a sua experiência, mas também do lugar de quem te acolhe. E para mais boas dicas como essa, me segue no @ Silvia Castro DC.
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3: Tem alô pra Karen no Frei Leopoldo, a Roseli no Parque São João e a Daniele no Padre Eustáquio.
4: Tem alô no Instagram.
3: Rosimeire Silva, Valquíria Laroche e Graciele Tiele também tá na BH. Valeu, turma.

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0: 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BH 11 em ponto.
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0: por aqui, Bruno e Marrone, e esse hino máximo do romantismo sertanejo lá de 2001, é emocionante por um minuto, gente. Essa música é uma versão em português de um sucesso italiano e marcou uma das fases mais apaixonadas da dupla e até hoje faz o Brasil inteiro cantar de olho fechado. É muito bom, né? Esse é o Rebobina aqui na Sua BH, gente matando saudade, você curtindo. Quarta-feira à noite não é TBT ainda, mas acho que já pode, né? Aqui na BH é TBT todos os dias, tem o Rebobina de segunda a sexta às 11 da noite. E agora, pra você curtir com o astral lá no teto, gente, tá chegando aqui o fenômeno Luan Santana com o Mega Hit 2012, Nega, aqui na Sua BH.
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Santo bateu, gente. Estouro lá de 2015. Já tem 11 anos, hein? O tempo tá voando, é, gente. Gravada no DVD na praia. Essa música se tornou um dos maiores recordistas de streaming na carreira deles. Com aquela vibe positiva, que todo mundo sabe de cor. Aquela sofrência boa, né? E é isso. É o Rebobina aqui na sua BH. Marca a gente no Instagram, @radiobhfm. Filma aí seu radinho. Mostra que você tá ouvindo a BH. Você que tá no carro, tá em casa, trabalhando, tá no aplicativo, tá no site, na Alexa, TV por assinatura. Bom ter sua companhia, viu? Os motoristas de aplicativo também trabalhando e ouvindo a BH nessa noite de quarta-feira. E agora a gente vai pra 2004, um clássico absoluto que uniu gerações, é, gente? A rapaziada do Skank com essa contagiante aqui. Vamos fugir. É bom, hein? A gente curte agora, aqui, ó, na sua BH. Vamos

92.1, gente, essa é demais, né? Pois é, lá de 1992, a clássica Cheia de Manias com os Gigantes, sim, do Raça Negra, gente. Olha, e o peso desse som é demais, gente. Esse clássico do Didi, voltou com tudo para o topo das paradas ao ser escolhido como o tema oficial da protagonista Maria da Paz, vivida por Juliana Paz na novela das nove lá de 2019, A Dona do Pedaço, lembra? Pois é, gente. É a força do pagode raiz e a gente, claro, matando saudade aqui no Rebobina, da sua BH, que continua na sua quarta-feira à noite. Agora, indo pra 2014, domingo de manhã.

0: De quarta-feira, gente, esse aí foi um mega hit mundial lá de 2005, né? Pois é, muito bom. E assim a gente finaliza o Rebobina desta quarta-feira, mas te convidando para amanhã, quinta-feira, mais Rebobina a partir das 11 da noite. Amanhã é dia oficial do TBT, então você não vai perder, né? Continua aqui com a gente na BH. 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Eu sou o Will, fico por aqui. A gente se encontra amanhã às 5 da tarde aqui na BH. Tchau.
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3: Formado por Bruno Cardoso, Sérgio Júnior, Cris, Vini e Fred no Rio de Janeiro no final dos anos 90, o Sorriso Maroto é um dos grupos mais consagrados do pagode brasileiro. Eles ganharam projeção nacional com um estilo romântico e letras marcantes que os tornaram referência no gênero. Ao longo da carreira, o Sorriso Maroto emplacou sucessos que atravessam gerações, como Sinais, Ainda Gosto de Você, Assim Você Mata o Papai e Me Olha nos Olhos, mantendo presença constante nas rádios, playlists e nos palcos pelo Brasil. Em 2025, o grupo viveu um momento histórico ao vencer o Grammy Latino de melhor álbum de samba e pagode com o projeto Sorriso Eu Gosto no Pagode Volume 3, homenagem ao Fundo de Quintal gravado em Londres. Recentemente, eles encerraram o projeto Sorriso às Antigas, que rodou o país por 3 anos, relembrando os sucessos que marcaram a carreira do grupo. Agora, eles estão prontos para colocar o pé na estrada com a turnê Sorriso Eu Gosto no Pagode.
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3: Maxuel Alves Silva, mais conhecido como Suel, ganhou projeção nacional como vocalista do Imagina Samba, grupo que marcou época com sucessos românticos e presença constante nas rádios e nos palcos do país. Após anos à frente da banda, Suel decidiu seguir carreira solo, apostando em uma fase ainda mais madura e conectada com o público. Na trajetória solo, o cantor mantém a essência do pagode romântico, mas também aposta em uma sonoridade mais atual, com músicas que rapidamente viralizam nas plataformas digitais e nas redes sociais. Recentemente, o artista celebrou mais de 75 milhões de plays com o hit Vitamina C, gravado em parceria com a banda Menos é Mais. O audiovisual mais recente do artista é Pôr do Suel ao vivo, gravado em Recife, diante de um público esgotado, que traz versões repaginadas de clássicos e músicas inéditas, como Cidade Neon, além de participações especiais. O projeto virou turnê nacional e Suel tem rodado o país, fazendo mais de 5 horas de pagode pro público durante as apresentações.
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3: Felipe Amorim é cantor, compositor e fenômeno digital. Nascido em 21 de setembro de 1996 em Fortaleza, no Ceará, ele tem 27 anos e é um dos artistas mais ouvidos do Brasil. A música sempre fez parte da sua vida. Antes de cantar, Felipe escreveu sucessos que estouraram nas vozes de outros artistas. Ele assinou hits como Tá Rocheda para os Barões da Pisadinha e Fim da Noite para o Zé Vaqueiro. Em 2021, decidiu assumir os vocais e logo virou sensação. Seu repertório mistura forró, piseiro, funk e pop, conquistando milhões de ouvintes. No Spotify, ele foi apontado como um dos artistas nordestinos mais ouvidos e já teve várias músicas no Top Brasil, incluindo o hit No Ouvidinho, que chegou ao primeiro lugar no Spotify Brasil. Entre os sucessos que bombaram nas plataformas estão Love Gostosinho com Natan, Toca o Trompete e Eu Vou na Sua Casa, hit com Vitão, Bim e Malibu. Felipe acumula ainda indicações importantes como no MTV Miau e no TikTok Awards.
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1: 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Marlon de Castro Souza, conhecido pelo nome artístico de Léo Foguete, começou a trajetória compartilhando vídeos nas redes sociais. Natural de Petrolina, em Pernambuco, Léo surgiu mostrando uma voz marcante e um repertório que mistura romantismo, sofrência e identidade popular. A conexão rápida com o público fez com que o artista desse o próximo passo e investisse de vez na carreira profissional. O reconhecimento nacional chegou com músicas que viralizaram nas plataformas digitais, como Última Noite, que ganhou força nas redes sociais e abriu espaço para Léo Foguete alcançar novos públicos. A partir daí, outros lançamentos reforçaram o estilo do cantor, como Cópia Proibida e Maior B.O. Hoje, Léo Foguete soma milhões de streamings nas plataformas digitais e é presença frequente em playlists sertanejas e de forró. E o artista também começa a aparecer em 15 indicações do cenário musical, consolidando o nome como uma das apostas da nova geração do segmento.
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3: Zé Neto e Cristiano são uma das duplas sertanejas mais amadas e influentes do Brasil. Eles se conheceram ainda crianças em São José do Rio Preto, São Paulo, e decidiram seguir juntos na música em 2011. Zé Neto, nascido 9 de fevereiro de 1990, e Cristiano, 10 de agosto de 1988, cresceram ouvindo clássicos do sertanejo e trouxeram essa paixão para suas composições e performances. O primeiro grande salto aconteceu com o hit Seu Polícia, que colocou a dupla nas rádios de todo o país. Depois vieram sucessos que marcaram o sertanejo atual, como Largado as Traças, Notificação Preferida, Bebi Minha Bicicleta e S de Saudade. A dupla já acumulou bilhões de visualizações no YouTube e dezenas de milhões de streamings nas plataformas digitais, além de prêmios importantes como o Prêmio Multishow de Música Brasileira e indicações ao Grammy Latino. Em 2024, Zé Neto e Cristiano fizeram uma pausa de 90 dias na carreira para o tratamento de depressão e síndrome do pânico de Zé Neto. A dupla retornou aos palcos no fim do mesmo ano, reduzindo drasticamente a agenda de shows para cerca de 12 por mês, visando saúde mental e equilíbrio familiar em 2025. Os artistas também têm uma festa própria, Intenso, um evento com mais de 3 horas de show e muito modão, além, é claro, dos hits da dupla.
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4: Pedro Sampaio. Você com certeza já ouviu esse nome por aí, né? Pedro do Espírito Santo Sampaio, mais conhecido como Pedro Sampaio, nasceu em 21 de dezembro de 1997 no Rio de Janeiro. Aos 28 anos, ele é um dos artistas mais influentes da nova geração do pop e do funk brasileiro. Desde cedo, a música chamou sua atenção. Ainda adolescente, ele começou a tocar percussão e a experimentar sons, até ser descoberto tocando como DJ em festas no Rio. A carreira profissional começou a ganhar forma em 2018, quando assinou com a Warner Music. Seu primeiro grande hit foi Sentadão, que virou febre nas rádios e nas plataformas digitais. Pedro é conhecido por misturar funk, pop, eletrônico e elementos de outros ritmos. Entre os maiores sucessos estão Atenção com Luísa Sonza, No Chão Novinha com Anitta, Escada do Prédio com Marina Sena e Poc Poc. São milhões de ouvintes mensais no Spotify e presença forte nas redes sociais. Pedro também já foi apresentador do TVZ do Multishow e ganhou o prêmio do canal como Funk do Ano em 2025 por sua parceria com Anitta e MC GW em Bottom Funk.
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2: A dupla Felipe Rodrigo nasceu da união de dois compositores talentosos, que antes mesmo de subir aos palcos, já tinham músicas gravadas por grandes artistas do gênero. Briga Feia e Arranhão, de Henrique Juliano, Erro Gostoso, de Simone Mendes, Ficha Limpa, de Gustavo Lima e Molhando o Volante, de Jorge Mateus, são alguns dos sucessos que a dupla assina como compositores. A virada aconteceu quando decidiram apostar na própria voz e levar para o público canções que misturam romantismo, sofrência e uma pegada bem atual. O grande estouro veio com a música Gosta de Rua, que rapidamente caiu no gosto do público, viralizou nas plataformas digitais e colocou a dupla entre as mais ouvidas do país. Depois disso, Felipe e Rodrigo emplacaram outros sucessos como Média Boa e Beijando Boca, reforçando a identidade musical e conquistando fãs de diferentes gerações. Hoje, Felipe e Rodrigo somam mais de 300 milhões de streams nas plataformas digitais, figuram entre os destaques do sertanejo nas paradas musicais e já foram indicados a premiações importantes do cenário nacional.
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2: Guilherme Antônio Artioli e Haroldo Bevenuto Machado Artioli são a dupla Guilherme Benuto. Os irmãos nasceram em Campinas, interior de São Paulo, e cresceram numa casa cheia de música. Gui começou a tocar sanfona aos 9 anos e Benuto, formado em música erudita, apaixonou-se pelo violino aos 11. Antes de seguir como dupla, os dois fizeram parte do trio sertanejo Vila Bagage por mais de 10 anos, participando de CDs, DVDs e clipes autorais. Em 2019, assinaram com a Sony Music e lançaram o álbum Amando, Bebendo e Sofrendo, colocando seus primeiros sucessos no mapa sertanejo. Desde então, emplacaram hits que viralizaram nas rádios e plataformas. Entre os maiores estão Pulei na Piscina, Sigilo, Declaração pro Bar e Haja Colírio. Este último com participação de Hugo e Guilherme e presença constante nas playlists mais importantes do segmento. Hoje, a dupla soma mais de 14 milhões de ouvintes mensais no Spotify Brasil, ocupando posições altas nos rankings do sertanejo nacional. Em 7 anos de dupla, eles se apresentaram em 4 edições da Festa do Peão de Barretos. Guilherme e Benuto também são compositores respeitados e já escreveram músicas para grandes nomes do sertanejo como Jorge Mateus e o hit Pergunta Boba e Mateus e Cauã em Abelha Sem Mel.
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3: Ei, boa noite.
0: Danilo e Davi formam uma das duplas mais promissoras do sertanejo atual. Eles se uniram por amor à música no fim de 2020 e em poucos anos ganharam espaço no Brasil inteiro. Danilo, natural de Paracatu, Minas Gerais, já era compositor de sucessos como Eu Sei de Cor, de Marília Mendonça e 10% de Maiara e Maraíza. Davi é de Santo André, São Paulo, começou na música no coral da igreja e se destacou escrevendo hits gravados por outros artistas. Uma curiosidade é que ele é sobrinho de Marcos, da dupla com Belucci, e foi apadrinhado pelo tio que sempre o incentivou. O som da dupla mistura sertanejo moderno com letras que falam de amor, festa e vida real. Entre os hits que conquistaram o público estão Apaga, Apaga, Apaga, Tive que Bater Palma e Fumo da Noite. Músicas que tocaram forte nas rádios e viralizaram nas redes. Eles somam centenas de milhões de reproduções em streaming e mais de 800 milhões de views no YouTube, mostrando que a dupla já virou referência no cenário sertanejo. A dupla sertaneja venceu o prêmio de revelação do ano no Prêmio Multishow de Música Brasileira em 2025 por voto popular.
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músicas no Brasil e no mundo. E você dando um giro junto com a gente, mandando seu áudio aqui no WhatsApp da BH, 319-9236-0714. Você manda seu bom dia, manda seu alô e dá esse giro junto com a gente.

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0: Agora são 5h17, bom dia.
2: As inscrições para o processo seletivo simplificado do IBGE, destinado à contratação de profissionais temporários, podem ser feitas até hoje, às 14h. Inicialmente, o prazo terminaria no dia 1º de julho, mas foi prorrogado. Os selecionados vão atuar no censo agropecuário, florestal e agrícola. Também termina nessa quinta o prazo para os pedidos de isenção no valor de inscrição. Elas devem ser feitas exclusivamente pelo site do Instituto Brasileiro de Formação e Capacitação, que é responsável pela organização desse exame. No ato de inscrição, o candidato deve escolher o município onde deseja realizar a prova, conforme a previsão de vagas ofertadas e detalhadas no edital. Ao todo, o IBGE vai oferecer 8.258 vagas, distribuídas em 5 funções: agente censitário administrativo, de informática, regional e supervisor. 5h18.
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0: 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Manda seu bom dia pra gente. Manda seu áudio aqui no WhatsApp da BH. 319-9236-0714. A gente quer saber onde é que você tá agora, ligado com a gente no Sonzão da BH. 5h19. Bom dia, bom dia.
3: Bom dia, BH FM. Bom dia, Rafinha. Bom dia, Ana Júlia. Aqui é o Anjo do Bairro Glória.
2: Oi.
3: Saindo pra trabalhar, pra gente ter uma quinta-feira abençoada. Bora que bora.
0: Deus abençoa, meu garoto. 5h19. Tem mais um áudio aqui, ó.
4: Bom dia, BHFM, a melhor rádio do mundo. Fala, Rafinha, meu parceiro, meu consagrado, meu semelhante. Oi, bom dia, Ana Júlia Goulart, sua linda.
2: Oi.
4: Quinta-feira, ainda tô limpo, mas esperando a localização do aniversário da Jaque e do marido dela.
0: Olha.
4: Já vou mandar algumas caixas de criptonita e passar minha localização pro Kenin do Uber na voz me buscar no aeroporto. Mas aí naquela resenha chegar lá descontraindo. É o Jean diretamente de Londres. Vamos pra cima, BHFM, a melhor rádio do mundo.
2: Vai que dar certo. Resenha, hein, que vocês estão arrumando, Rafa?
0: Vai dar muito certo assim, ué?
2: Tem como dar errado, não?
0: Já deu. Já deu certo. Aqui, ó, daqui a pouquinho tem mais áudios aqui. Tem a previsão do tempo também, né, Ana Júlia?
2: Isso mesmo. Já eu conto como é que fica o clima hoje em BH.
0: As notícias do futebol.
2: Também.
0: E você segue participando com a gente aqui no WhatsApp da BH. 319-9236-07.

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0: 5:30 da manhã, bom dia.
2: Tem mais de 100 vagas de estágio disponíveis na Prefeitura de Belo Horizonte, mas agora com uma mudança. A Prefeitura passa a disponibilizar as vagas do programa de estágio pela plataforma GoBR, que é a plataforma municipal de intermediação de mão de obra e geração de oportunidades. Essa mudança substitui o sistema de inscrição utilizado anteriormente e marca a integração do programa ao portal, que já reúne vagas de emprego, cursos de qualificação e oportunidades para empreendedores. Com essa integração, os estudantes deixam apenas de cadastrar no banco de estágio e passam a ter acesso às vagas disponíveis, se candidatando diretamente às oportunidades compatíveis com o perfil. Nesse mês, são mais de 100 vagas abertas para estudantes de ensino médio, técnico, superior e pós-graduação, com bolsas de até R$ 1.800. 5:31.
0: Bora aqui pro WhatsApp da BH. Você mandou seu áudio pra gente? 31992360714. O Jean falou aqui do aniversário da Jaque.
2: Ah.
0: Ela mandou um áudio aqui, ó. Vamos ouvir?
2: Vamos.
3: Ô, gente, nós não podemos esquecer do Betão, viu, Betão? Bora lá, Betão, bora lá.
0: Aqui, ó.
3: Bom dia, bom dia, bom dia. Bom dia, Rafinha, bom dia, Narjú, sua linda. Quinto, hein, galera? Que Deus abençoe nossa quinta-feira. Uma quinta-feira especial, que hoje é aniversário do meu amor. Parabéns, meu amor. Muita paz, muita saúde. Que Deus te abençoe. Te dê muita paciência pra me aguentar. Jean, tô mandando a localização, hein? Manda as criptonitas no Sedex 10 pra chegar amanhã. Sábado, hein? Sábado vai ser a resenha. What? Bora lá, Keninho. Busca ele no aeroporto. Aqui é a Jaque do Castelo. BHFM, a melhor rádio do mundo. Tchau, obrigado.
0: Aí, Ana Júlia.
2: Aí sim, hein, Rafa.
0: O Kenin também já respondeu aqui, viu?
2: Ó, vamos ver.
0: Ué, será que vai buscar o Jean lá mesmo?
4: Foram me chamar, eu estou aqui, que há. Foram me chamar, eu estou aqui, que há. Então, Rafinha, bom dia, bom dia. Bom dia, Ana Júlia, sua linda. Como é que vocês estão? Vocês estão bom?
2: Bom.
4: Ó, Kenin Dúvida na voz aí. Ah, Jean, pelo amor de Deus, não arruma problema pra mim, não. Se você arrumar, eu vou. É lógico que eu vou. Bom, né? Já já convidar nós, né? Mas é isso, é só mandar que eu chego lá, chama. Ô, Rafinha, limpinho, menino, você tem que ver.
0: Ué.
4: Tô na disciplina feia aqui, mas talvez só até hoje. Hoje eu já não sei mais. Vambora pra cima, vambora pra cima que pra baixo é contramão.
0: Bora, meu garoto. 5:33, daqui a pouquinho tem a previsão do tempo para essa quinta-feira. Bom dia,

0: Papo Astral com Diego e Vitor Hugo aqui na BHFM. Agora 5h41. Previsão do tempo, Ana Júlia?
1: Previsão do tempo, Rafa. Primeiro um alerta. Aliás, dois. O primeiro é de tempo seco. Umidade relativa do ar hoje, gente, em torno de 25% à tarde. É muito seco. Então hidratem-se sempre. E a segunda, o segundo alerta é de baixa temperatura.
0: Tá brincando.
1: Tô falando sério. Tem frente fria atuando aqui em BH. A partir de hoje tem alerta de baixa temperatura. Termômetros na casa dos 12 graus até amanhã. Esse friozinho característico do início da manhã e da noite. Que vai rolar aqui, Rafa. Pra hoje teremos céu claro a parcialmente nublado, com a temperatura variando de 12 graus de mínima a 27 de máxima.
0: Vai esquentar um pouquinho.
1: Esquenta ao longo do dia, né?
0: Mas a noite vai esfriar.
1: A noite esfria de novo.
0: Muito bem.
1: E amanhã cedo é frio.
0: Nossa.
1: Você sentiu mais frio hoje?
0: Senti um pouquinho, viu,
1: Ana? Eu também. E ontem de noite também, tá?
0: Também.
1: Eu tava fechando a casa e falei, Gima, que frio aí? Que vento é esse que tá entrando aqui dentro de casa? Gelado.
0: Você já sente frio?
1: Eu já é inexplicável o frio que eu sinto. Ontem tava mesmo, Rafa.
0: Mas tava.
1: Nem no sol.
0: Pra dormir é uma beleza, né?
1: É. Pra acordar. Ah,
0: Deus que abençoa.
1: 5h42.
0: Bora aqui, ó. WhatsApp da BH. A turma chegando junto. 31992360714. Bom dia, BH.
2: Bom dia, Ana Júlia Goulart. Bom dia, Rafinha.
0: Opa.
2: É o Vandão, hein? Motorista do 40 Janelinha.
1: E
2: tropa
1: aí?
2: Do volante grande aqui de Contagem. Ana Júlia.
1: Oi.
2: Manda um abraço pro nosso amigo aí, Luciano, cabeça de cotonete, aqui da empresa São Gonçalo. Tchau, obrigado.
0: A Luciana aí.
1: Um beijo, Luciano, pra você.
0: Todo mundo aí da São Gonçalo, bom dia, bom trabalho. 5h43, BH.
3: Bom dia, BHFM. Bom dia, Rafinha. Bom dia, Ana Júlia Goulart, que é de Matheus Espaziano.
1: Oi.
3: Bora, né? Bora lá, bora buscar. Bora mais um dia abençoado. Bom trabalho pra vocês. Vamos lá, né? Vencer esse leão de hoje. Bora, Danilo. Bora, irmão. Bora, que você já acordou primeiro que eu, hein, Danilo?
0: Aí, ó.
3: É, Rafinha, pá, tu tá colocando aí pra ralar, viu?
1: Eita.
3: Bicho, tá, tem nem tempo de dormir direito. Vambora.
0: Paz. Força na peruca aí, Danilo. Bora, garoto. 5h43. Daqui a pouquinho tem mais áudios aqui. Já já as notícias do futebol.
4: 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A gente não pode fazer nada quanto a isso.

0: Felipe Rodrigo aqui na sua BH.
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2: Depois de um descansinho da Copa do Mundo, ontem não teve nenhum jogo, hoje estamos de volta.
0: Opa!
2: França e Marrocos se enfrentam às 17h pelas quartas de final da Copa do Mundo. O duelo será no estádio de Boston, nos Estados Unidos. A França tenta disputar a semifinal pela terceira Copa do Mundo seguida. Campeã em 2018 e vice em 2022, a seleção venceu todos os jogos que disputou na edição e vem do triunfo mais apertado nas oitavas, que foi 1-0 contra o Paraguai. Mbappé, com 7 gols marcados, é o destaque da equipe e briga pela artilharia da competição. Já Marrocos quer repetir a última Copa do Mundo e chegar de novo nas semifinais. Mas para isso tem que passar justamente pelo algoz do último Mundial, que foi a França. Os Leões do Atlas vêm empilhando recordes continentais e já se tornaram a primeira seleção africana a chegar por 2 vezes consecutivas na fase quartas de final. Agora elas lideram o continente em número de vitórias, que são 8, e também de gols em Copas, com 30. 5,50.
0: Você tá torcendo é pra França?
2: Eu tô entre a França e a Inglaterra, Rafa.
0: Da Julé.
2: Talvez a Noruega ali também de quebradinha.
0: Pois é, cara.
2: É, na verdade, tô torcendo pra ninguém mais não, mas assim, é.
0: Noruega também é um bom partido.
2: Sim.
0: Não é?
2: Uhum.
0: Tá mandando bem?
2: Tá, claro. Eu queria mesmo era o Brasil.
0: Eu também queria, né, Júlia?
2: Tem como não voltar lá atrás.
0: Ficar
2: lá,
0: pra próxima,
2: lá.
0: Agora já foi.
2: Ah, nem.
0: Mas valeu.
2: É.
0: Vamos falar de coisa boa.
2: Vambora.
0: Vamos aqui no WhatsApp da BH. Você mandou seu áudio? 31992360714.
3: Bom dia, BHFM. Bom dia, Rafinha. Bom dia, Ana Júlia.
2: Oi.
3: Quinto, né, que fala. Bora lá pra mais um dia. Papai do céu no controle sempre.
2: Amém.
3: Aí, Jaque, manda a localização aí, que eu também vou nesse churrasco, hein?
0: Aí, ó.
3: Ó.
0: Olha.
3: Bora, bora. Papai do céu nos abençoe sempre.
2: Amém.
3: A Lília de Vespasiano, bom dia.
0: Valeu, Lília. Bom dia. O negócio tá ficando sério, hein?
2: Tá virando uma resenha esse negócio aí, hein? O Jaque bota mais água no feijão aí, menina.
0: Evento, hein? Que isso, hein?
4: Bom dia, Rafinha. Bom dia, Ana Ju. Aqui é a Luciana de Contagem. O trajeto do trabalho fica tão mais leve ouvindo vocês. Tenha um bom dia. BHFM é a melhor rádio do mundo.
0: Imagina, Lu.
2: Vocês são os melhores ouvintes do mundo.
0: Ai. Começar o dia com vocês aqui, ouvindo a BH. É um privilégio, não é, Ana Júlia?
2: Demais, Rafa. Inexplicável.
0: 5h52 BH.

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1: Daqui a pouquinho tem mais informação, vamos falar da mudança no trânsito hoje na Cristiano Machado, hein, gente? Tem interdição por lá. Cesta básica ficou mais cara em 17 capitais. Daqui a pouco eu conto também. E vamos falar da estreia de Hulk no Fluminense. É já, já.

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5: Oi, BH, bom dia, agora são 6:07.
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0: Você tá ligado na BH FM, esse é o Tiaguinho aqui no Giro BH, agora são 6h14, bom dia!
1: A cesta básica ficou mais cara em 17 capitais brasileiras em junho. De acordo com a Pesquisa Nacional da Cesta Básica de Alimentos, divulgada mensalmente pelo Diese, junto com a Conab, a principal elevação aconteceu em Boa Vista, com aumento médio de 3,28%. Em seguida, aparecem Palmas, Rio Branco e Porto Alegre. A maior redução, por sua vez, foi constatada em João Pessoa, onde o custo médio caiu 3,97%. Na sequência, aparecem Recife e Maceió. Nos primeiros 6 meses do ano, todas as capitais registraram altas de preços da cesta básica, com taxas que oscilaram entre 4% e 21%. Um dos principais responsáveis por esse aumento é o feijão, que subiu em todas as cidades analisadas. De acordo com a pesquisa, as valorizações do produto têm sido provocadas pela redução da área cultivada e pelas adversidades climáticas que afetaram a primeira e a segunda safra. 6h15.
0: Bora aqui pro WhatsApp da BH. 31992360714. Bom dia.
2: Bom dia, Rafinha. Tudo tranquilo?
0: Bom dia.
2: Bom dia, Ana Júlia. Bom dia a todos.
1: Oi,
2: aí.
1: Oi.
2: Uai, já gostei dessa ideia aí, hein? Tô meio parado na criptonita.
0: Ó. Oh.
2: Tô mais fome na bebida quente mesmo, mas. Posso perder essa oportunidade aí, não, hein? Só convidar, hein? Manda a localização. Não tô fazendo nada.
0: Aí.
2: Um abraço aí. Deus abençoe vocês aí. Abraço, maridão, da Jaque. Feliz aniversário.
0: Valeu, muito Marcelo.
1: Valeu.
0: Obrigado pela companhia aqui. Será que vai caber todo mundo lá, Ana?
1: Ah, nós vamos dar um jeitinho, Rafa.
0: 6h16. Tem mais um áudio aqui, ó. Oi, BH, bom dia.
3: Bom dia, Rafa. Bom dia, Ana Júlia.
1: Oi.
3: Vamos que vamos, né?
1: Vambora.
3: Quintou, graças a Deus, nesse frio. Mas vamos, né? Temos que trabalhar, fazer o quê? Igual diz a ouvinte ontem. Vão matar o leão de hoje, né? Ou então ficar amigo dele.
0: Pois
3: um
0: é.
3: Dos dois. Né? Que é a Ana Cláudia do Nova Pampulha, que vocês tenham um ótimo dia. Como diz KS, estou boa, não estou ótima.
0: Muito obrigado, Ana Cláudia. Daqui a pouquinho o Cacá chega aqui, hein? 7h tem o Alô BH. Boa, Ana Júlia.
1: Oi, Rafa.
0: E o Betão chegou aqui, hein?
1: Uau,
4: bom dia, Rafinha, Ana Júlia, sua lindeza. Aqui é o Beto do Volante Grande, meu parceiro João Vitor. É, hoje eu não tô muito bom, não. A gripe me pegou, tá?
1: Eita!
4: Mas estamos por cá. Ó, Jaque, manda a localização que nós vamos descer com bastante criptonita pra ir.
1: Já pega no bar do seu Zé.
0: Tava de folga.

0: 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Menos é mais aqui na sua BH. Ó, são 6h24, seguimos até as 7 da manhã.
1: Alerta para os motoristas, Rafa. Comentamos aqui ontem e hoje eu volto para reforçar que a Avenida Cristiano Machado vai ter o trânsito momentaneamente interrompido para obras da linha de distribuição da CEMIG. Isso vai acontecer nos dois períodos de 15 minutos em ambos os sentidos da via, ali na altura da trincheira Cristo Rei, entre a Avenida Vilarinho e a MG10. As interrupções estão programadas para 1 da tarde até 1h15 e de 1h45 às 2 da tarde. Ali é uma região que já costuma ter um fluxo de veículos bem intenso, tem muitas obras por ali, já tem uma certa lentidão. Então a previsão para hoje é de caos ali no início da tarde, viu, Rafa?
0: Muita paciência, hein, gente?
1: Exato. 6h25.
0: E muita atenção também, né, Ana Júlia?
1: Exato. Por isso que a gente avisa, né?
0: É isso. Fica ligado com a gente aqui, qualquer atualização a gente vai passando pra você ao longo da programação da BHFM. 6h25, bora aqui pro WhatsApp da BH?
1: Vambora.
2: Bom dia, BHFM, bom dia, Rafinha, bom dia, Ana Júlia, aqui é Alexandre, da Real Transporte Escolar, melhor transporte escolar do Centro de Contagem.
0: Uai.
2: Uai, me chama nessa aí que nós leva o karaokê pra nós cantar, ué. Inclui eu aí, ué. Só marcar o data e o dia.
1: Eu tô anotando a lista dos convidados aqui, Rafa. Vou mandar pra Jaque, porque...
0: O karaokê tá garantido aí, ó. Gente, o cantor, quem vai cantar?
1: Uai, nós todos.
0: E o conjunto?
1: O conjunto.
0: Tem que arrumar um conjunto, tem... porque... Né?
1: É,
0: vamos ficar resenhando lá.
1: Tem que levar um conjunto.
0: É.
1: Qual conjunto nós vamos levar?
0: Nós vamos olhar.
1: Vamos olhar, negociar. Então.
0: Vamos olhar. Depois nós atualizamos aí a turma. Bom dia, BH. Tem mais áudio aqui, ó.
3: E Rafinha, e Ana Júlia. Passando aqui pra desejar a todos um ótimo dia. Saindo agora aqui da Fiat, né? Aproveitando aí para parabenizar a Fiat pelos seus 50 anos, né, de história aqui em Minas. Finalizando o terceiro turno agora. Indo embora pra casa. Bom dia pra todos aí.
0: Valeu, Henrique. Bom dia pra você, pra todos os funcionários da Fiat.
1: E parabéns pra empresa, né, que é tão importante pro nosso estado e pra tantos mineiros,
0: não,
1: Rafa.
0: Não tenha dúvida, Ana Júlia. Ótimo dia pra todos aí. Bom dia de trabalho pra quem tá encerrando agora, um bom descanso. Inclusive pra você, viu, Henrique? 6h27. Tem mais um áudio aqui.
1: Vamos ouvir.
0: Oi, BH, bom dia. Onde é que você tá agora ouvindo a gente? Mandou seu áudio aqui no WhatsApp da BH? A quem chegou aqui, ó. Opa.
2: Bom dia, BH. Bom dia, Rafinha. Bom dia, Nanju Goulart.
0: E aí?
2: Se conter no final. E é o Bill de Betim, só pra variar um pouquinho. Ô, gente, essa resenha tá amadurecendo mesmo, hein?
0: Gente.
2: Se eu fosse viajar, que eu escolhi um lugar onde é que aniversariante não paga. E falar que quem fosse chegar pra resenha dela era só falar que era convidada dela. Além de dela não pagar nada no restaurante, ainda é perigoso ganhar até um bolo. Do jeito que tá, hein, gente, aí é perigoso fechar o restaurante. Mandar um alô pro mais casca de bala, que se ela fizer isso aí, falar onde é que é o bem bolado, nós estamos agarrados. Né? E mais nós vamos chegando. É certo? Aí, Jaque. Pensa nessa resenha aí, pensa nessa proposta aí.

0: HFM. Você endoideceu meu coração. 6h31. Ué, acho que vai vir um sol pra nós aí hoje, hein, Ana Júlia?
1: Vai sim, Rafa, pra esquentar esse friozinho que tá nessa manhã de quinta-feira, com alerta de baixa temperatura. De acordo com a Defesa Civil, até amanhã, os termômetros começam o dia aqui em BH na casa dos 12 graus. É aquele friozinho que a gente conhece, né? Ao longo do dia esquenta, a máxima é de 27 e o céu fica claro a parcialmente nublado. Tem outro alerta, gente, para a umidade relativa do ar que está baixa, em torno de 25%. Então redobrem aí a atenção com a hidratação. Agora são 6h32. Convidar o melhor ouvinte do mundo, Rafa, para chegar junto da gente nas redes sociais. Arroba Ana Júlia Goulart, com T no final. Arroba Rafinha Noir e arroba Rádio BHFM. Acabei de postar uma imagem linda ali do dia chegando aqui nos estúdios da BH.
0: Que beleza, hein?
1: Dia lindo.
0: Dia lindo. Privilégio nosso.
1: Total.
0: Nossa vista aqui, né? Então você compartilhou em arroba Ana Júlia Goulart?
1: Isso.
0: Com T no final?
1: Isso.
0: Ah, tá.
1: Com T só.
0: Ah, com T só. Mas é no final.
1: É no final.
0: Com T só. No final. Muito bem. Você pode seguir a Ana Júlia. Pode seguir a BHFM também. Tem promoções exclusivas no nosso Insta, viu? Arroba Rádio BHFM. O meu Insta é Rafinha Noir. E já segue a Cacá também. Daqui a pouquinho, ela tá junto com a gente aqui às 7 da manhã no Alô BH. É arroba Caete Oficial.
1: Isso.
0: Ô, Ana Júlia.
1: Oi, Rafa.
0: Mais áudios aqui nesse WhatsApp, viu?
1: Vamos ouvir.
0: A turma chegando junto. BH, bom dia.
2: Bom dia, BHFM. Bom dia aos melhores ouvintes. Aqui é o Vitor de Betim. Gente, que nós tenhamos uma quinta-feira abençoada, né?
0: Amém.
2: Tamo aí, ó. Seguindo com a contagem. O trânsito tá tranquilo, mais ou menos. Tá começando a agarrar agora, mas vai dar certo. Beijos, ótimo dia.
0: Beijo, um beijo pra você também. 6h33. Mais um áudio aqui. Onde é que você tá agora ligado com a gente no Sonzão da BH, hein?
3: Bom dia, Naju. Bom dia, Rafinha.
1: Opa.
3: Aqui que tá falando é Rodrigo, aqui do bairro Mantiqueira.
1: E aí?
3: Tô indo ali brincar um pouquinho. Conselheiro Lafayette.
0: Ó.
3: Desejar um bom dia pra vocês, pras minhas meninas, a Juju e a Lulu, e pra minha esposa linda, maravilhosa, Priscila. E que diz que hoje seja bastante abençoado pra nós todos.
0: Amém.
3: Um abraço e até mais.
0: Abraço pra você também. Rodrigo é o nome dele. Vai levar a gente de carona pra Lafayette. Olha que beleza.
1: Terra boa.
0: Vamos junto, meu garoto.

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4: 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Agora são 6h35.
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4: BHFM, agora 6h39. Bom dia!
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2: Bom dia, Ana. Bom dia a todos que estão nos escutando. Olha, cada vez mais eu chego à conclusão que existe muita gente boa nesse mundo e em Belo Horizonte, viu? Hoje eu vou contar uma experiência, na verdade um encontro que eu tive recentemente e que me marcou muito. Olha, num domingo, eu almoçando com a minha família num restaurante com essas mesas na calçada, eu vi um homem trabalhando em alguns canteiros e calçadas na rua. À primeira vista, parecia alguém que fazendo algum serviço de jardinagem. Mas me chamou a atenção porque ele fazia tudo com muito cuidado, ele tinha os equipamentos adequados, ele recolhia o mato em sacolinhas, organizava o espaço e seguia depois pro próximo trecho com a mesma dedicação. Aquilo não parecia uma obrigação ou um trabalho, sabe? Parecia um compromisso, talvez até um lazer. A curiosidade aqui falou mais alto e como eu adoro boas histórias e bons exemplos, eu fui lá conferir e foi assim que eu conheci o seu Rodrigues. Conversando com ele, eu descobri que aquilo não era uma atividade ocasional. Há décadas, ele dedica parte do seu tempo a cuidar dos espaços públicos do bairro. Não porque alguém pediu, não porque ele recebe por isso, mas porque acredita que a cidade também é responsabilidade de quem vive nela. E em determinado momento, ele me contou que aprendeu isso com a mãe. Segundo ele, todos são responsáveis pelo cuidado com a casa. E para o seu Rodrigues, a cidade é uma extensão dessa casa. Eu achei muito interessante, porque a gente está acostumado a falar sobre cidadania em grandes campanhas, projetos e políticas públicas, né? E tudo isso, claro, é importante. Mas às vezes, a cidadania se revela de forma muito mais simples. Ela aparece quando alguém recolhe um lixo que não foi ele quem jogou, quando cuida de uma praça que pertence a todos, quando entende que viver em comunidade também significa assumir pequenas responsabilidades coletivas. A gente vive em tempos em que é comum apontar o que tá errado, né? Reclamar da sujeira, da falta de manutenção, dos problemas urbanos e, de fato, muitos deles precisam ser cobrados do poder público. Mas o seu Rodrigues me fez lembrar que existe uma diferença entre esperar que alguém faça e decidir fazer a sua parte. O que mais me marcou nessa conversa foi perceber que ele não parecia estar realizando nenhum sacrifício. Pelo contrário, havia ali alegria em suas palavras, orgulho no trabalho que ele estava realizando. E uma frase que ficou comigo, viu? Ele disse que gosta de ter o céu como teto. Olha, seu Rodrigues me inspirou e eu espero que tenha inspirado a todos que estão nos escutando aqui, que eu acho que é esse o grande ensinamento. Pertencimento não é algo pra gente sentir, mas pra praticar, né? Quando a gente entende que a cidade também é a nossa casa, pequenas atitudes deixam de ser favores e passam a ser demonstrações de responsabilidade, de respeito e amor pelo lugar onde vivemos. Você não acha, Ana?
3: Eu tenho certeza disso, Silvia. Eu tô inspirada já com essa história. Parabéns pro seu Rodrigues.
2: Pelo seu Rodrigues e para várias outras pessoas que eu tenho certeza que tem pela cidade. Então, se você também conhece pessoas que estão inspirando e fazendo aí a sua parte pela cidade, por outras pessoas, me conta. Me conta lá no @SilviaCastroDC. Que quem sabe eu não conto aqui na coluna, né não, Ana?
3: Ah, eu tenho certeza que vai chover. Vê de boas histórias por lá. Beijo,
2: ai,
3: Silvia.
2: Eu espero. Um beijo, até semana que vem.
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1: Anunciado em maio pelo Fluminense, Hulk estreou ontem no Maracanã. O atacante foi bem na goleada por 6-1 no amistoso contra o Nova Iguaçu. Apesar de ter passado em branco no primeiro jogo com a camisa tricolor, Hulk teve boa atuação, criou e desperdiçou algumas chances, além de ter participado de lances de gol. Depois da partida, ele falou sobre a expectativa para marcar o primeiro gol com a camisa tricolor. Ele falou o seguinte: Rafa, a gente vai ter sempre esse friozinho na barriga, porque a gente vive do futebol, né? Particularmente, eu amo jogar futebol. Independente da idade, eu procuro me cuidar muito para poder correr e ajudar a equipe e os meus companheiros. É claro que a gente fica nessa expectativa de já começar a fazer gol. Mas o importante é sempre pensar no coletivo, é trabalhar forte para tornar o nosso coletivo cada vez melhor, mais entrosado. Porém, o gol vai acabar vindo naturalmente.
2: É isso.
1: 6h54.
2: Tá entrosando, né?
1: Começando,
2: tá pegando,
1: né? Primeiro jogo.
2: Boa sorte pra você, Hulk, aí no Fluminense. 6h54. Daqui a pouquinho, alô BH, hein, Ana Ju? A Cá já tá chegando aí, tem as previsões aqui pro seu signo. Tem os conselhos da Caiete também, viu?
1: Tá tristinho ou tá tristinha, pede um conselho pra danada.
2: Aham. 31992360714.
3: Bom dia, BHFM. Aqui é a Uina.
4: Aqui é a Lívia.
3: Opa. Hoje eu quero mandar um abraço lá pro pessoal da Moreira Gês, que tem ouvido vocês todo dia de manhã. E a Lívia tá querendo falar com a Ana Júlia, que as duas são parentes, não é, Lívia?
4: Porque meu nome é Lívia Goulart Almeida. Eu tô um Goulart que nem a Ana Júlia.
2: Aí, Ana.
3: Menina. Bom dia.
2: Aí, Ana.
1: Nós somos primos, então, aí. Rafa. Olivia, vamos olhar esse negócio direito. Tá, princesa? Um beijo pra vocês.
2: Um beijo pra vocês. Muito obrigado pela companhia. 6h55, tem mais um áudio aqui.
5: Bom dia, Rafinha. Bom dia, Ana Júlia.
1: Oiê.
5: Bom dia, Cauã. Bom dia, Tosi. Cauã, menino bom, que eu estava da rádio aí, porque fãzão dele, tá?
2: Ele é demais.
5: Gente, bom demais. Que Deus te abençoando. Aqui na região leste aqui, tá um pouquinho mais... O movimento das andadas tá mais movimentado. Não sei por causa do frio, o pessoal não quer andar a pé. Mas tá um pouquinho movimentado, mas tá fluindo bem, graças a Deus. Vamos que vamos. BHFM é o rádio que tem no Brasil. Você tá falando que é da Anedota para a Cruz. Um abraço pra Vitória, pro Caio, pra Helena. Ótimo dia pra todos, as pessoas. Juju, te amo.
2: Valeu,
1: um
2: Danilo.
1: Um beijo.
2: Aqui, você foi falar do Cauã. Ele ouviu, hein?
6: Bom dia, Ana Júlia. Bom dia, Rafinha. Aqui é Cauã, tô na escola, tá na rua. E como muito. E coca. E Danilo Davi. Apaga, apaga, apaga.
1: Cantou, tá?
6: Ô, Rafinha.
2: Oi.
6: A França vai ganhar. Marroco.
2: Aí.
6: É dois gol do Mbappé.
1: Ah.
6: E outro gol. Do Imbelebele.
2: Olha aí.
6: Ô, Rafinha.
2: Oi.
6: Rafinha. Eu te amo, Rafinha.
1: Ô, oh, meu Deus.
6: Te amo muito. Ô, Rafinha. Quero ver na minha cola. Maria. Felipe. Vem na minha cola. Pra mim. E fica vocês.
2: Você anotou aí, Ana Ju?
1: Anotei, Rafa. Escola Maria Florips, tá anotado aqui.
2: Muito bem.
1: Cauã, um beijo pra você. Obrigada pelo carinho.
2: A gente também te ama e a gente
1: muito.
2: Ama a sua companhia aqui todas as manhãs. Muito obrigado, Cauã. 6h57. Vamos na manhã. Matheus e Cauã na BH.

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1: Você ouviu aqui, ó, as principais notícias dessa manhã de quinta-feira, 9 de julho.
2: Cesta básica fica mais cara em 17 capitais brasileiras em junho. Avenida Cristiano Machado terá interrupção momentânea no trânsito hoje para obra da CEMIG. Hulk aprova a estreia no Fluminense e diz que gol vai sair naturalmente.
1: 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Se cadastrou aqui no site ou no app da BH? Atenção, atenção, que tem ganhador agora, hein, Ana Júlia?
2: Tem, Rafa. Quem ganhou agora foi a Poliana, do bairro Guanabara, em Contagem.
1: Alô, alô, Poli. Se deu bem, hein? O que ela ganhou, Ana Júlia?
2: Ela ganhou kit Frison.
1: Kit Frison.
2: Modelador de cachos.
1: Ultra condicionador.
2: Isso.
1: E tem um copo da BHFM junto também, né?
2: Isso mesmo.
1: Muito bem. 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
1: BHFM, agora são 7:01. Bom dia.
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2: Alô, BH, agora são 7:05, bom dia.
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0: aqui.
1: É gente, aqui.
0: Bom dia, meu amor.
1: Chegou seu áudio aí, Cacá.
0: Chegou, agora, esse aqui era o meu áudio, né? Aqui, ó.
1: Aí.
0: Aqui, ligadinho aqui nos negocinhos da tia, né? Bom dia, meus amores, tudo bem, lindeza?
1: Melhor agora que você chegou, Ana, você já veio, né?
0: Pega o fone da rua, é isso, gente.
1: Ajuda ela aí, Ana Ju.
0: É isso. Ana, eu vou te contar, bom dia, meu docinho de bar. Bom dia, Juju.
2: Bom dia, Cacá.
0: Bom dia pra você do outro lado. Vem com a gente. Vocês estão bons, meninos?
2: Também não.
0: Também não tô boa hoje.
2: Tô animada.
0: Engasguei aqui, gente. Melhor ouvinte do mundo. Ana Júlia teve que me segurar. Rafa deu tapinha nas costas.
1: Pronto.
0: E eu tô aqui. Ui. Tamo o quê, Brasil, agora?
1: Ela voltou. Oh!

0: Rafa.
1: Caie.
0: Essas horas da madrugada. Tá acima de nós.
2: É verdade, gente. É que a garganta de nenenzinha. Ah. É que é roxinha. Ah. Aí qualquer coisinha assim. Já engasga.
0: Aham. Qualquer coisinha.
1: Boca doce.
0: Gente, 7-7.
2: Lábios, vai falar com
0: vocês olharam o relógio.
1: Lábios de mel. Mas é verdade.
0: 7-7.
2: Olha, o tema hoje é o seguinte. Você é do tipo que não tem freio na língua, já se deu mal por causa disso. Ai. Bom dia, Brasil. Prazer, sem freio.
1: Língua solta. E a língua solta?
0: Língua solta.
2: Mas hoje eu me modero, eu sou mais moderada. Uh-huh. Eu acho que também tem pessoas que não querem ouvir certas coisas.
1: Pois é, né, Cacá?
2: Cada um tem seu tempo também. Então, assim, quando a pessoa é muito próxima de mim, eu já falo o que eu penso. Você me conhece, né, Rafa? Há muitos anos.
1: Sim, sim.
2: Mas quando não é, eu falo assim, vou arrumar confusão.
0: Tá pra lá, né?
2: Vou caçar desafeto, não. Agora, a questão de não ter freio na língua, não confunda com falta de educação e ignorância.
0: Sim. Uma coisa não tem nada a ver com a outra.
2: Tem que saber conversar, tem que saber falar. Você, Jujuba. Sim.
0: Cacá, eu sou bem controlada, sabe? Principalmente quando é em relação a outra pessoa, eu gosto de pensar antes de falar. Só que quando são coisas relacionadas a mim, eu não costumo ficar em cima do muro, não. Eu me posiciono.
2: É, isso aí é fato.
0: É, e aí as pessoas às vezes consideram isso não ter freio na língua. Não, é porque é uma verdade, é sobre mim.
2: É.
0: Né? Então
2: e
0: não
2: você
0: tem.
2: Você que sabe sobre as suas coisas, né?
0: Exatamente. Então não tem por que eu não falar. Agora, sobre a outra pessoa, eu penso 20 vezes antes de falar.
2: Nossa,
0: sabe?
1: Mas
0: penso...
1: já aconteceu.
0: Já, né, Rafa?
1: Aconteceu.
0: Ah, sempre.
1: Comigo também.
2: E aí você olha e fala assim, não valeu a pena,
0: não.
2: Agora não vou fazer mais não.
1: Pra quê?
0: Não vale mesmo.
2: Porque tem gente que não tá preparada pra ouvir certas coisas, né? Tem gente que acha que pode falar o que quiser também, ofender os outros, não tem hora nem lugar. Isso é péssimo.
0: Péssimo.
2: Ambiente de trabalho, acha que pode falar o que quiser, né? Ofender, humilhar o outro em tom de brincadeira. Isso tudo é questão de não ter freio na língua.
0: Sim.
1: Pois é, pois
2: tá
1: é.
2: Tá errado.
1: Com certeza.
2: É, beira até assédio moral, dependendo da situação.
1: Total.
2: Desde um relacionamento na frente das pessoas.
1: Nossa senhora.
2: Nossa, gente.
0: É, mas eu além de pensar muitas vezes,
1: né?
0: Eu geralmente também prefiro me arrepender de algo que eu não falei e às vezes ter a oportunidade depois de falar do que falar qualquer coisa e ficar com aquele pensamento, não devia ter falado aquilo. Não, fulano ficou chateado comigo que eu falei que negócio.
1: Mas vale levar aqui também pro lado da fofoca também?
2: Ah, mas aí a língua solta não tem. Aí você não tem limite, né, Rafa?
0: É, Rafa.
2: Ô, fulana, chega aí do muro. Aí já não deixa nós.
0: É a língua solta também, que não consegue guardar um segredo.
2: Tem o tipo do nosso fofoca aqui mesmo, a gente não está falando mal de ninguém. A gente comenta situações da celebridade.
1: Sim, sim, sim.
2: Tem a fofoca maldosa.
0: Claro,
2: aquela que a pessoa procura, né? Eu quero like. Aí não pensa na família do artista, não pensa na família, no trabalho da pessoa e detona mesmo. Aí já chega beira certa maldade.
1: Mas então, eu tô falando assim, Cacá, tipo num grupo de amigos, assim, por exemplo. Tem gente que adora dar opinião na vida dos outros ou apontar o outro e falar assim, fulano. Ah, do nada.
2: Esse é o que tá mais encalacrado da turma, você
1: fulano
2: sabe.
1: Fulano, é assim, assim, assim, assado.
2: Exatamente.
1: Um dia eu peguei um camarada falando desse jeito, assim. Ele não viu que eu tava
2: como se fosse o senhor.
0: Nossa.
2: Da razão, né, Rafa?
1: Não viu que
2: essa
1: eu tava
2: pessoa estufa o peito de pombo, parece que ela tá toda trabalhada na razão, né?
1: Uhum. Pelo amor de Deus,
2: tá
1: gente.
2: Tá toda encalacrada. Se você for olhar o passado, tá mais encalacrada que todo mundo.
1: Nossa senhora, isso é
0: e
1: tão...
0: E tem aquela questão, né? A pessoa tá falando mal de você ali com os outros. Você pode saber, minha filha, que ela também vai falar de todo mundo a hora que vocês não estiverem na roda.
2: Meu amor.
1: Pois é.
0: Isso é a coisa mais
2: certa. Se traz do outro, tá levando aqui também.
0: Exato.
2: Sempre tive essa opinião aqui dentro. Sempre
1: também
2: falei isso. Cuidado com fulano, se fulano não tá levando aqui pra lá também.
1: Aham.
0: Então, às vezes você tá gostando ali de receber uma fofoquinha, uma informação, saiba que a sua vez vai chegar.
1: Vai achando que você é privilegiado. Vai
2: achando. Fulano é meu amigo. Fulano é minha amiga.
0: Não, só vou te contar porque eu confio em você. Confia mesmo.
2: Mas e você que tá ouvindo? Você é do tipo que não tem freio na língua e já se deu mal por causa disso? Momento de desabafo.
1: Uh-huh.
2: Começa a mandar seu áudio agora no 31992360714. Ou pra participar ao vivo, Jujuba?
0: Em bhfm.com.br ou no nosso aplicativo Ceci cadastra pra ganhar prêmio, né, Rafa?
1: Ó, tem um fone Bluetooth Aiva, mais uma garrafa personalizada aqui da BH.
0: Esse prêmio é maravilhoso.
1: Não é?
2: Então vem, gente. Começou. Bom dia, Brasil.

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1: Bora aqui com as previsões pro seu signo na BHFM?
2: Vamos.
1: Vamos com a Áries, ó. Mudanças de última hora abrem espaço para uma oportunidade inesperada. Confie no seu jogo de cintura. Valorize quem caminha ao seu lado e siga em frente com entusiasmo. A cor é lilás, o número da sorte é 28.
3: Touro, seu jeito paciente fará toda a diferença em conversas importantes. Um gesto simples fortalece laços, enquanto uma boa ideia pode render frutos no trabalho ou nas finanças. A cor é verde, o número é 11.
1: Previsões agora para você de Gêmeos. Uma troca de mensagens ou um encontro rápido pode trazer inspiração para o restante do dia. Organize as prioridades e deixe espaço para boas surpresas aparecerem também. A cor é amarelo, o número é 5.
3: Câncer, o carinho que você oferece volta em dobro, viu? Aproveite para cuidar da família, da casa e também reservar alguns minutinhos só para renovar as suas energias.
1: Aí.
3: A gente, às vezes, é uma coisa simples, sair com você mesmo na cozinha ali, ó.
1: Uh-huh.
3: Respirando fundo, fazendo aquele cafezinho, aquele chazinho que você gosta. Só você e um silêncio. Ai, faz um bem danado pra alma. Viu?
2: Demais.
3: A cor é um branquinho e o número é o 16.
1: Cozinhando.
3: Eu vou cozinhar hoje.
2: Ah. Hoje pra mim já deu.
3: Ela, a cara do Rafa pra mim é melhor.
1: Mas é, Cacá. O cozinhar também é gostoso,
2: bom.
1: Né?
2: Demais.
3: Mas eu falo que cozinhar você tem que estar com energia boa.
1: Pois é.
3: Você não vai virada no girar pra cozinhar, não. Que todo mundo depois tem dor de barriga com a comida.
1: Pois é.
3: Porque passa tudo pra comida, gente. A energia vai toda pra comida.
1: E você sabe quando você tá ali, que você tá com energia, você sabe, você não precisa nem experimentar a
3: não,
1: comida.
3: Não, a comida desanda quando você não tá legal.
1: Não é?
3: É. Eu não, gosto pra cozinhar, abro minha cervejota.
1: Ah.
3: Boto ali meus anos 80. Vou na fé, sem pressa. Tem um tempo que eu não vou? Tem. Mas quando eu vou direito, entendeu, Rafa?
2: Entendi.
1: E no dia que você for, você faz uma marmitinha pra
3: não,
1: nós.
3: Não, eu só vou cozinhar o dia que você for lá em casa.
1: Entendeu? Sem
3: Ana Júlia. Tô indo lá pra casa você, da sua
1: pra
3: casa.
1: Pra gente comer, almoçar
3: aí
1: lá.
3: Aí eu cozinho pra vocês.
1: Aí, Ana Júlia.
2: Ué, vambora, que dia que é?
3: Entendeu?
2: Marcar.
3: Eu vou lá pra sua casa, Cacá. Aí você senta lá na varanda, eu vou cozinhar pra vocês.
2: Se for fácil chegar, nós vamos.
3: É fácil.
2: Então pronto, nós estamos indo.
3: Se for fácil chegar, menina, vai lá. Ô menina. Ô menina. São 7h22. Não faz eu perder o freio na minha língua hoje, não. Gente. O tema é esse.
2: Não pode falar nada,
3: o tema
2: mais.
3: É esse.
2: É só uma expressão. Se for fácil chegar, né, Rafa?
1: Na hora, tô dando.
2: Ô, Rafa, me ajuda, Rafa.
1: Nós vamos, tá, gente. Vamos. Eu sei onde é que é. Já fui lá. Já fui.
3: Você é do tipo que não tem freio na língua e já se deu mal por causa disso. A outra aqui me provocando, gente. 31992360714. Já engasguei, você não me irrita hoje, não.
1: Calma, gente.
2: Vai engasgar de novo, hein?
1: Oh.
2: Pode engasgar de novo.
1: Faz o churrasco pra nós lá, Caete.

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1: Bora aqui com as previsões agora para você do signo de Leão. Presta atenção. Hoje o seu brilho chama a atenção de forma natural. Aproveite para apresentar ideias, fortalecer os contatos e demonstrar afeto sem medo de mostrar o que sente. A cor para você de Leão é dourado. O número é 3.
2: Atenção você de Virgem. Pequenos ajustes deixam tudo mais leve e produtivo hoje, tá? Uma conversa sincera resolve pendências, enquanto o momento de descanso ajuda a recuperar o equilíbrio que é necessário, viu, gente?
1: Uhum.
2: A cor hoje é azul claro, o número é o 22, tá?
1: Agora Libra, ó.
2: Presente, tô aqui, arrasa, hein?
1: O dia favorece encontros agradáveis e decisões feitas com tranquilidade, Cacá.
2: Amém.
1: Aí, ó. Escute a sua intuição antes de responder qualquer convite e escolha o que realmente faz sentido. Tá vendo? A cor é rosa, o número é 14.
2: E hoje eu vou estar às 15 horas lá na Venda Nova com o Boticário, a turma da nossa BHFM. À noite, festival de curtas.
1: Olha aí.
2: O Guilherme Leicão também, o Teatro da Cidade, homenageando e premiando os melhores. Então hoje não é o dia, promete, viu, gente? Escorpião, sua percepção estará afiada para enxergar oportunidades escondidas. Confie nos seus instintos, mas compartilhe seus planos apenas com quem demonstra verdadeira parceria. A cor é vinho e o número é o 31.
1: Ó, daqui a pouquinho tem mais, viu? Sagitário, Capricórnio, Aquário e Peixes. E tem você participando do tema de hoje. Se cadastra no site ou no app da BH pra você ganhar seus prêmios. Bom dia.

0: Bora com as previsões agora para Sagitário. É o seguinte, uma novidade pode despertar vontade de aprender algo diferente. Abrace o inesperado e mantenha o bom humor. Celebre cada pequena conquista do caminho. A cor é laranja, o número é 9.
1: Capricórnio, seu comprometimento será reconhecido por alguém importante. Aproveite para organizar as finanças, concluir tarefas e reservar um tempo para relaxar sem culpa. A cor é cinza e o número é o 18.
0: Aquário, uma ideia criativa pode abrir portas onde você menos espera. Compartilhe seus projetos, fortaleça amizades e permita que novas conexões tragam boas oportunidades. A cor é turquesa, o número é 27.
1: Peixes, a sensibilidade será sua maior aliada para criar momentos especiais. Confie nos sinais, cuide da sua energia e permita que o dia flua com leveza, viu? A cor é azul marinho e o número é o 7.
0: Você é do tipo que não tem freio na língua?
1: Hein?
0: Já se deu mal por conta disso.
1: Você gasta, né?
0: Gente, conta pra nós aqui, né, Cacá?
1: Conta pra gente, 31992360714.
0: Bom dia, BH.
2: É inevitável

0: que é? Fala pra mim, vai.
1: Bora pra cima dessa quinta-feira? A turma já mandou áudio aqui, viu, Cacá?
2: Pois é, gente, e aí? Você é do tipo que não tem freio na língua ou já se deu mal por causa disso? Hein? Conta pra gente.
1: Tem gente que sai falando desembolado aí.
2: Não é?
3: É o que mais tem. Nossa senhora. O que mais tem, Rafa?
1: E aqui?
2: 31992360714.
1: Já aconteceu de deixar de encontrar a pessoa só pra não... Entendeu?
3: Não tem que lidar.
1: Né? Tava não tava com espaço no HD, eu falei, ah,
2: mas
1: não.
2: Vale a pena mesmo, tá certíssimo.
1: Não é, cara?
2: Nossa senhora, Rafa. Falei, ah, energia não. Vai toda embora. Pra
3: todinha.
2: Pra quê?
1: Ah, então tá bom.
2: Não. Até errado você não tá agora. Não, filho. Pode ficar tranquilo, viu?
1: Aqui, tá bom. Vamos ouvir a turma?
2: Vamos ouvir a turma.
1: Oi, BH, bom dia.
4: Bom dia, BHFM. Bom dia. Aqui quem fala é Raquel de Santa Luzia.
2: Tudo nosso.
4: Sobre o tema do dia, o que eu tenho pra dizer é... Eu perco o freio na língua se pisar no meu calo, viu?
2: Olha.
4: Se pisar no meu calo, eu sentir que eu tô sendo prejudicada, que eu tô sendo lesada na situação.
2: É
4: aí,
2: babado.
4: Meu amor, pode sair da frente, pode sair de perto, que o negócio fica estranho, viu?
1: Ia.
4: O tempo fica nebuloso.
2: Nossa senhora...
1: Tem mais um áudio aqui. Aliás, tem vários. Vamos ver mais um.
5: Bom dia, lindezas da BHFM. Aqui
2: bom
5: é Débora,
2: dia.
5: Bora ali pro Barreirão trabalhar.
2: Tudo bom.
5: Então, sobre o tema de hoje, eu tô muito nessa questão do bom senso.
2: Sim.
5: Se você me pede a minha opinião, eu vou dar a minha opinião, mas sempre com respeito.
2: Isso aí.
5: E se não pede também, não dou não. Porque, né, a gente escolhe as batalhas que a gente quer lutar.
1: Muito bem.
5: Sobre essa questão de ter alguém falando da gente, eu vi uma frase ontem que eu gostei muito. Geralmente quem tá falando mal de mim é porque já perdeu o direito de falar comigo.
2: Oh.
5: E é isso, tá? Ter bom senso, sinceridade não quer dizer grosseria.
3: Uhum.
5: Falar o que pensa nem sempre vai te fazer bem.
2: Uhum.
5: A gente tem que ter realmente maturidade e bom senso pra fazer as coisas.
3: Isso aí.
5: Um ótimo dia pra vocês, uma ótima quinta-feira. Um beijo pra todo mundo, porque a gente se encontra aqui.
1: Muito
5: na
1: bem.
5: Melhor rádio.
1: Muito bem.
2: Gente, essa mulher foi cirúrgica, maravilhosa.
3: Aulas e palestras.
2: Maravilhosa.
1: Faz sentido essa frase aí.
3: Demais, Rafa.
1: Bora saber o que é notícia agora.
3: Inscrições para a seleção do IBGE se encerram hoje. Mais de 100 vagas de estágio estão disponíveis na Prefeitura de BH. França e Marrocos abrem quartas de final da Copa do Mundo. Tem uma carreta com problema mecânico no anel rodoviário, um pouco antes da Avenida Pedro II, em direção ao Rio de Janeiro. A lentidão chega até a altura do bairro Caiçara. Já já tem mais informação.
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6: 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São 7h50. Bom dia!
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0: Gustavo Mioto, pedindo socorro aqui na BHFM. Tamo no ar até as 10 da manhã.
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2: Bomba, bomba, bomba, gente.
0: Cacá, quer dizer então que a Globo quer trazer uma estrela do esporte de volta?
2: Sim, gente, olha, a Globo fez uma proposta milionária, sabe, pra quem voltar?
0: Galvão Bueno. Quem?
2: Thiago Leifert.
3: Mentira!
2: O sucesso da Cazé TV ali na Copa, né, tem feito sucesso. A Globo vai reformular toda a sua estrutura do esporte. Vai reformular, vai trazer muita gente e fez uma proposta irrecusável para que o Thiago Leifert volte à emissora.
0: Olha só.
2: E diz que ele ficou balançado. Gente, você está ali quietinho. A pessoa te liga, oferece essa vez uma proposta milionária.
0: E
2: diz que ele está pensando mesmo. Podemos ter em breve aí, talvez, a volta do Thiago Leifert, que hoje está no SBT.
3: Isso.
2: Fazendo um trabalho lá, né?
0: Esporte, né?
2: De esporte, muito bem feito, inclusive, junto com o Galvão, né? E pode se voltar para a TV Globo.
0: E ele joga nas 11, hein? Por mais que a Globo queira ele de volta no esporte, para se precisar, né?
2: Pode ir pro entretenimento, né? Como ele já fez outras vezes.
0: Você lembra quando ele assumiu o Domingão? Quando o Faustão precisou se afastar, você lembra?
2: Lembro, Ralf. Foi um babado, segurou bem, foi ao vivo, lembra?
0: Foi ao vivo.
2: Menino do céu, ele ali tá pronto pro que deve vier.
0: Ele é.
2: É, então assim, a Globo tá fazendo essa reformulação, o Thiago Leifert já está na mira, eles querem ele de volta. Vamos aguardar, porque esse negócio vai render muito, tem muitas mudanças aí no esporte, porque a casa deu uma sacudida, né, gente? Então vamos esperar pra ver o que que vem por aí.
0: Isso é legal, né, Cacá? Essa movimentação do mercado,
2: mercado
0: aí.
2: Mercado mexe, né? Aí pois você é. Começa a valorizar ali gente que vale lembrar que vai ser um retetê se ele sair da SBT, menina.
0: Fez muita história na Globo, né?
3: É.
0: Fez a sua história.
2: Lembra dele novinho na Altas Horas, gente.
3: Uhum.
0: Fez
2: mas
0: Big
2: primeira
0: Brother,
2: entrevista.
0: Cara.
2: É, segurou
0: surfou
2: Big Brother.
0: Do Big Brother.
2: Surfou, Rafa.
0: O homem é bom demais. Ah,
2: vamos
0: eu acho ele um fenômeno. Aqui, ó, daqui a pouquinho tem mais uma Língua Solta. Tem conselhos da Caete também, né?
2: Olha, daqui a pouquinho vamos abafar. 31992360714. Fica tristinho, não? Só vem.

0: Você tá ligado aqui na BH FM, todo mundo se encontra aqui, Ferrugem na sua BH.
1: Cesta básica fica mais cara em 17 capitais brasileiras em junho. Avenida Cristiano Machado terá interrupção momentânea no trânsito hoje. Hulk aprova a estreia no Fluminense e diz que gol vai sair naturalmente.
0: Como é que tá o trânsito agora, Ana Júlia?
1: Complicado, viu, Rafa? Principalmente na Avenida Antônio Carlos, que tem trânsito lento no sentido centro, entre a Avenida Abraão Caram e o viaduto São Francisco. Já já tem mais informação?
0: Já já tem a previsão do tempo aqui pra hoje, tem as notícias do futebol também e tem você participando com a gente do tema de hoje. 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
0: Alô, BH, agora são 8:01. Bom dia.

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3: 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São 8h05. Bom dia.
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1: Bomba, bomba, bomba, gente.
2: Quer dizer então que o programa vai estrear com um timaço de técnicos, Cacá?
1: Vamos falar do novo estrela da casa que tá chegando com tudo, gente. Olha só, nós vamos ter o Belo, que vai ser um dos técnicos.
2: Olha
1: que vai cuidar
2: aí
1: da turma do pagode, de todo mundo. Vamos ter o Júnior Lima, mas o sonho da Globo era ter Sandy Júnior.
2: Uh-huh.
1: A Sandy declinou, falou assim, muito obrigada, vou ficar quietinha na minha casa, vou fazer um showzinho ali, outro, mas eu não posso ficar esse tempo inteiro que a Globo
2: Entendi.
1: Quer pra gravar os programas, já que vão ser diários, né? Então a Sandy declinou, aí chamaram a Anitta, que vai ser a conselheira ali dos candidatos, nos momentos de dificuldade. Então, achei bem forte, gente.
2: Gostei Júnior também,
1: Lima,
2: viu?
1: Bela e Anitta, eu achei babado, viu? E olha só, Ana Clara vai ser apresentadora, a gente já sabe, e o programa segue assim, pra formar um grupo pop. Então, mesmo que venha um cara do pagode, um do trap, no final a intenção é que montem um grupo, entendeu?
2: Sim.
1: Tipo Bros.
3: Tipo a Rouge.
1: A Rouge, da Sererê lá, entendeu?
2: Muito bom.
1: Então, vamos aguardar, que vai ser uma dinâmica diferente. O programa tá todo reformulado e a Globo aí, com mais uma temporada do Estrelas da Casa. Achei chiquérrimo, gente. Anitta de conselheira, quem não quer?
2: O Belo?
1: O Belo?
2: Olha aí, cara. O
3: Belo tá com moral na casa, né,
2: tá
3: gente?
2: Tá com muita moral,
1: já
2: né?
1: Já tem até novela já próxima pro ano que vem.
2: É.
1: Tá já pesquisando ali a agenda pra ver se dá que pra isso? Fechar.
3: Deixa
1: próxima
3: espacinho
1: novela.
3: Pro show também, Belo. Só uma beiradinha.
2: Tá todo mundo querendo um homem?
1: Uai, não é, menino?
3: Forçado.
1: Chocada, tá no auge mesmo, gente. Belo tá com tudo.
2: Que faz, hein?
1: Que faz. Esse aí pode comemorar.
2: Ô, Cacá, daqui a pouquinho tem mais uma, né?
1: Daqui a pouquinho o jogador se arrependeu de declaração.
3: Que oh. Isso, gente.
1: Sim, vamos comentar já já.
4: Benuto, menos é mais. 14 minutos.

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2: Ok, Ed, quer dizer que jogador se arrepende de declaração?
1: Gente, Neymar, viu? Lembra depois da derrota da Noruega, ele falou, olha, tentei, agora acabou. Comecei aqui e fechei aqui. Ele deu esse desabafo pra turma do GE, no campo ainda.
2: Foi mesmo.
1: Falando que tinha encerrado esse ciclo. Isso deu um BO na mídia, na Bolsa de Valores, com patrocinadores. Porque, tipo assim, foi de cabeça quente que ele falou e acabou repercutindo na carreira dele. Bom, ele pediu desculpas essa semana. Diz que também pediu desculpas por desavenças no jogo, que ele teve umas desavenças com o goleiro, com alguns jogadores. Diz que estava de cabeça quente e que vai se preparar, sim, para a Copa de 2030. Tem
2: Olha
1: mais
2: aí.
1: 4 anos aí. Então que ele vai focar, mas que não encerrou a carreira.
2: A gente tava falando aqui essa semana, lembra?
1: Lembro. A cabeça quente, é falar sem pensar, né,
3: gente? Sim, e lembrando que ele ainda tem contrato com o Santos, né,
1: sim,
3: gente? Que é o time que ele joga, contrato que é válido até 31 de dezembro. O Santos, inclusive, comentou sobre os dias de descanso que Neymar vai ter depois da eliminação da Copa, mas falou que quer o atleta de volta pra conversar, inclusive, sobre o futuro.
1: Não, muito gente, bem. E assim, aquela coisa, você não pensa pra falar, às vezes a cabeça quente, você acaba falando as coisas e depois se arrepende, né? Mas que bom que ele voltou atrás, ele que agora, gente, tá com um iate maravilhoso, comprou. Enfim, né? Tá de férias, tá
2: sofrendo.
1: Curtindo, tá sofrendo,
2: tá sofrendo uma quantidade.
3: Tá. Ele tá mesmo, Rafa.
1: Como diz, deixe ele, Rafa. Deixe ele, que ele tá sofrendo.
3: Sofrimento.
1: Olha, gente.
3: Igual nós mesmo.
1: Embarcação dele que custou 120 milhões, viu? Seu navio super iate chamado, né? Ele tem 800 metros quadrados, tem ele ponto, 6 suítes.
2: Que isso, hein?
1: E está agora de férias. Vai estar atracado perto da casinha dele ali no Rio de Janeiro, no condomínio.
2: Lá em Mangaratiba.
1: Perto de Fabiano Melo.
2: Lá em Mangaratiba.
1: Mangaratiba. É. Tá lá curtindo. Tá de férias. Agora, sangue aqui, né? Baixou a adrenalina, seu iate novo chegou. E é isso. Você quer chamar a gente pra dar uma pinta lá no Júlio?
3: Cacá.
1: Ai, querer não.
3: Não vou me envolver nisso aí, não.
1: Se tiver um pagodinho.
3: Não, tem tanto pagode bom aí. Não, tem muito.
1: Balanciana, Júlia, vamos comigo lá no iate. Né, a turma do Fejuca fechou uma data lá.
3: Não, a Fejuca tá aqui, menina. Tá aqui, tá bom demais.
2: É melhor, né?
3: É, Rafa.
1: Vai querer caçar pagodinho.
3: Iate, né? Não.
1: Vai caçar, não, né?
2: Será que dá confusão um pagode daquele iate?
1: Ah, eu acho que dá, Rafa.
3: Todo pagode dá, né?
1: Fiz a pergunta, sabendo a resposta, né?

0: certo?
1: Certo.
0: A Yasmin mandou um áudio aqui, Cacá. Ela se cadastrou aqui, mandando a opinião dela pra gente ouvir.
1: Áudio premiado.
0: Exatamente.
1: Então vamos ouvir, Yasmin.
0: Oi, Yasmin. Bom dia, menina.
1: Bom dia.
2: Bom dia. Aqui é a Yasmin, eu falo do bairro Serrano. E hoje em dia é muito difícil a gente ficar dando opinião assim, né? Porque o pessoal não quer muito a sua opinião. Eles querem que você concorde com eles.
1: Exatamente.
2: Então, quando é amigo mais próximo assim, eu falo mesmo. Agora, quando não é e não me pergunta, eu prefiro guardar a língua, porque isso já dá problema demais pra gente, né?
0: Pois é.
2: Obrigada, gente. Beijo, bom dia.
0: Beijo pra você também, Yasmin. Tem um presentão pra você aqui, ó. Um fone Bluetooth Aiva e uma garrafa personalizada da sua BH. 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Daqui a pouquinho tem você participando com a gente aqui e pedindo o seu conselho pra Caete também.
1: Já, já.
0: O que, tá acontecendo?
1: Tá tristinho. Não vamos ficar com essa energia, não. Não deixe ninguém te jogar pra baixo. 31992360714
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4: França e Marrocos se enfrentam nessa quinta-feira, 5 da tarde, pelas quartas de final da Copa do Mundo. O duelo será no estádio de Boston, nos Estados Unidos. A França tenta disputar a semifinal pela terceira Copa do Mundo seguida. Campeã em 2018 e vice em 2022, a seleção venceu todos os jogos que disputou nessa edição e vem de um triunfo apertado, 1-0 contra o Paraguai. Mbappé, com 7 gols marcados, é o destaque da equipe e briga pela artilharia da competição. Já Marrocos quer repetir a última Copa do Mundo e chegar novamente nas semifinais. Mas para isso tem que passar pelo algoz do último Mundial, a França. Os Leões do Atlas vêm empilhando recordes continentais e já se tornaram a primeira seleção africana a chegar por 2 vezes consecutivas na fase das quartas de final. Eles também lideram o continente em número de vitórias, 8, e também de gols em Copa, com 30. Já já tem mais informação?
0: Jogaço, hein?
4: Estaremos na frente da TV, né, Rafa?
0: Opa! De lei.
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0: Tamo de volta aqui na sua BH, agora são 8h38, bom dia.
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1: Estamos no ar aqui até as 10 da manhã com o Alô BH e o melhor ouvinte do mundo. Participa com a gente aqui, né, Ana Júlia?
2: Isso mesmo. Com quem que a gente vai falar, Rafa?
1: Agora temos Laila ao vivo na BH para comentar o tema de hoje.
2: Oi, Laila.
1: Laila tá aqui para conversar com a gente, direto da Vila Santa Rita.
2: Bom dia, Laila.
3: Bom dia.
2: Tudo bem com você?
3: Tudo sim, com você.
2: Tudo jóia. Conta pra gente, você é do tipo que não tem freio na língua e já se deu mal por isso?
3: Sim, exatamente.
1: O que que aconteceu? Conta pra gente.
3: Eu estava no local de trabalho, aí tinha um menino que a supervisora não gostava muito dele. Aí eu fui e fiz amizade com esse menino. Aí teve um dia que eu estava metendo a Rita na supervisora e ela estava atrás de mim.
2: Nossa.
3: E ela já não gostava muito de mim. Aí passou a me odiar mais ainda.
2: Nossa senhora!
1: Depois de uma situação dessa assim, você ficou mais ligada, né, Laila?
3: Sim, exatamente.
2: Muito olhando bem pra trás, né, Laila, antes de começar a falar.
1: Obrigado.
2: Muito bom, obrigada.
1: Por ter participado com a gente. Um beijo pra todo mundo aí na Vila Santa Rita. 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Daqui a pouquinho tem os conselhos da Caete e tem a previsão do tempo, né, Ana Júlia?
2: Isso mesmo, Rafa. Tem dois alertas importantes do clima aqui em BH, hein? Fica aí que já já eu conto.
1: 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Agora 8h49. Bom dia!
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0: vendo,
1: se eu fosse, você não gostava muito, não, que a cara dele tá meio de deboche.
2: Que isso, né, Júlia?
1: Brincadeirinha.
0: Tá vendo como é que ela é? Tô te falando.
1: Pra divertir a audiência.
0: Cobra!
2: Mas ela sabe.
1: É?
2: Ela sabe.
0: Eu sei, Rafa.
2: Ela sabe.
0: Essa menina é desse jeito, tá melhorando, porque já tá jogando veneninho, já resfriado, já foi embora.
2: Olha aí, Ana Júlia. Vamos mandar alô pra turma, vamos embora.
1: Vamos!
0: Deixa eu mandar um beijo, arroba Caete Oficial aqui, pra Bárbara Reis, atriz que tá ouvindo a gente. Um beijo pra você, Bárbara, obrigada pelo carinho. Beijinho pra Valquíria La Roche, a chefe Silvana Peixoto, do Gráfica Bar, também com a gente aqui. A Rita Oliveira ouvindo a gente em São Gonçalo do Sapucaí. Cair. Olha isso, gente. A Cleiciane Mara também ouvindo a gente no Centrão de BH. E o Jefferson Oliveira. Tem aí, Ana Júlia?
1: Tem aqui, Cacá. Um beijo super especial pro Paulinho e pro Gabriel. Eles estão nesse momento em uma obra, Rafa.
2: Oh, aí sim.
1: Lá na região
0: beijo,
1: da Pampulha. Ouvindo a gente em alto e bom som pra vizinhança toda escutar. Um beijo pra vocês. Obrigada pelo carinho, viu? Tem aqui também.

0: pouquinho tem os conselhos da Caete, hein, Cacá?
1: Já, fica triste ou não, vem conversar com a gente. 31992360714. Tô esperando.
2: Câmara aprova fim da aposentadoria como punição para juízes. Assembleia aprova a criação de medalha Lô Borges para homenagear destaques da música mineira. Cruzeiro avança nas conversas com o Al Nassr por Wesley.
0: E como é que fica o tempo hoje, hein?
2: Frio e seco. Esse é o tema em BH hoje.
1: É, tá mesmo.
2: O clima em BH hoje, Rafa.
3: Nossa.
2: Dia de céu claro a parcialmente nublado, com temperaturas variando de 12 graus a 27 de máxima e a umidade relativa do ar em torno de 25%. É muito baixa, gente. É realmente um tempo muito seco. Então, reforcem aí a hidratação. Não deixem de beber água, de usar o soro se precisar, né, Cacá?
1: Isso.
2: Pra gente manter a saúde.
1: Porque nós estamos aqui, ó, na luta, né? Júlia, já estamos sentindo essa
2: os efeitos.
1: Aqui com a aguinha do lado aqui o tempo inteiro.
2: Isso mesmo. E tem alerta de baixas temperaturas também, tá? Então, até amanhã, à noite e no início do dia, fica bem friozinho aqui em BH. Então, leva aquele casaquinho, né? Se cê, sua avó não te deu alerta ainda, estou aqui pra dar.
0: Muito
2: leva
0: bem.
2: Um casaquinho.
0: Já. Tem Conexão BH às 10 da manhã e tem mais prêmios também, viu? 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
2: Alô, BH, são 9:02. Bom dia.
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2: Alô, BH, já estamos de volta aqui, ó, são 9:05. Bom dia.
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0: conselhos da Caiete.
1: Muito, muito, muito franca. Pode mandar, Rafa.
2: Ouvinte mandou aqui, ó. Cacá, me conta aqui. Por que que a gente ajuda as pessoas e elas são ingratas? Eu não quero me identificar, mas é uma decepção atrás da outra. Tô cansando, viu?
1: Ai, gente, eu acho que a gente não pode perder a nossa essência. A gente tem, às vezes, quer ajudar a pessoa e vai levando uma decepção aqui, outra ali, mas a gente não pode deixar que esse tipo de gente que nos engana, que abusa da sua boa vontade, da sua honestidade, tire da gente a nossa vontade de ajudar, sabe?
2: Claro.
1: A nossa energia boa e nos torne pessoas duras, pessoas difíceis, desacreditadas. É o que eu falo sempre, é o poder do não. O não é libertador. Então você vê que a pessoa é interesseira. A gente sabe muito bem detectar quem é quem no rolê, gente. É só olhar com mais afinco assim, com mais sinceridade. A gente sabe quando a pessoa te procura só porque ela precisa.
2: É.
1: A gente sabe quando a pessoa precisa, tem vergonha de falar, mas é a pessoa que é a sua parceira.
2: Uhum.
1: Mas a gente às vezes quer ajudar todo mundo. E não é bem por aí.
2: Não dá pra abraçar o mundo.
1: Não dá. E tem que aprender a dizer não sim, entendeu? Parar de romantizar de que eu sou, né, a Dolly nos tijolinhos amarelos, da Dorothy. Nada disso, meu amor. Aprenda a dizer não pra quem merece o seu não sim. Sem briga, sem estresse, tá tudo bem. E aprenda a respeitar, valorizar quem está do seu lado. Mas o que não é justo é que, você se torne uma pessoa amarga por gente que não te valorize.
2: Muito bem, Cacá.
1: Pense nisso.
2: Muito
3: Coisinhas.
2: Amanhã tem mais conselhos da Caiete aqui.
3: Tem.
2: Você quer um conselho? Pede pra Cacá. 31992360714. Bom dia, BH.

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3: Nem todo erro é errado, sabia? Vamos botar esse.

0: 102.1. Henrique e Juliano.
1: Eu vou errando sempre.
0: Daqui a pouquinho tem Conexão BH a partir das 10 da manhã.
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0: E até lá a gente segue na resenha aqui, ó. Alô, BH! O que a gente quer saber aqui hoje, hein, Cacá?
3: A língua dela não cabe dentro da boca, né? Ela fala demais. E aí, nossa, gente? Você já ouviu isso?
4: Acho que era uma crítica aqui.
0: Boca de contenda.
3: Boca de contenda.
4: Boca de sacola.
3: Você
4: sacola.
3: É do tipo que não tem freio na língua. Hein? Já se deu mal por causa disso? Falou demais? Hein? Conta pra gente, dá tempo, 9h35.
0: Ah, temos áudio? Temos muitos áudios aqui. Do melhor ouvinte do mundo. Você manda aqui,
2: 31992360714.
0: Presta atenção nesse áudio aqui, ó.
5: Meu nome é Laila, eu sou do Vila Santa Rita. A minha má nota foi que uma supervisora não gostava de um menino, um colega de trabalho. E eu fiz muita amizade com esse menino. Aí eu fui, estava metendo a ripa na supervisora e não tinha visto que ela estava atrás de mim. Aí depois ela já não gostava de mim, ela passou a me odiar mais ainda.
0: Olha aí, gente. Confusão, gente.
3: Esse é o problema também de falar, né, gente? É isso.
0: Senta na ripa.
3: Você vai colhendo pessoinhas aí.
4: Mais uma na ripa é bom demais. Ó.
6: Bom dia para todos os ouvintes da BHFM, aqui é o Bira de Santa Teresa.
4: Oi! Bira.
6: O tema de hoje eu amei, pois eu sou assim, eu sou boca de sacola. Tem gente que confunde autêntico com fofoqueiro, eu não sou fofoqueiro, eu sou autêntico. Eu vou dar um exemplo aqui. Quando a cliente me liga, Bira, me atende amanhã às 6 horas da manhã. Eu falo que não é padaria não, meu bem. É salão de beleza, padaria que abre às 6 horas da manhã. Muitos acham que eu sou muito boca de sacola, que eu falo tudo que eu penso. Não sou de guardar nada pra depois, eu falo é na hora. Eu já apanhei na boca. A mãe já bateu minha boca, que quando eu vi eu já tinha falado.
0: Aí.
6: E um beijo para todos, um abraço.
4: Um final,
6: bom
4: pessoa.
6: Final de semana para todos. Que amanhã já é sexta-feira.
3: Isso.
6: Eu amo vocês. Beijo.
3: Beijo. Aqui na padaria não é ótimo.
0: Sempre fofo. Um prazer ouvir seus áudios.
3: Mas você
0: aqui.
3: Sabe que Tigrão, às vezes, tem que segurar a língua dele também.
0: É, Cacá.
3: Tem filtro, não, bem. Filtro dele foi com Deus. Não, eu falo assim, aqui disso. Eu falo mesmo. Não tem que falar nada, não. Não tem que ficar falando nada, não.
0: Ó, me perguntou.
3: Nossa senhora, não tem fio. O filtro dele foi com Deus, há muito tempo.
4: Amei, Bira.
0: Aqui, ó.
4: Trabalhamos
0: bora saber.
4: Com salão, não com padaria.
0: Pois é. Beijo pra você aí, Bira. Bom trabalho. Daqui a
3: essa
0: pouquinho.
3: Foi melhor.
0: Tem mais prêmios aqui pra você que tá se cadastrando no site ou no app da BH agora.
4: FMI eleva projeção pro PIB do Brasil. Últimos dias para artistas e servidores se inscreverem na virada cultural de BH. CBF restringirá jogos da Série A a estádios com sistema de impedimento semiautomático. Já tem mais informação?

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2: Oi, BH, tamo de volta. Agora são 9h41. Bom dia!
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0: Diego e Vitor Hugo aqui na sua BHFM. Tamo no ar ao vivo até as 10 da manhã. Já já tem Conexão BH e tem o Trends também pra você participar aqui com a gente, hein?
1: E olha, hoje eu tenho um convite pra você, melhor ouvinte do mundo, pra hoje e pra amanhã, hein? Daqui a pouquinho, às 15 horas, eu vou estar no Boticário do Shopping Norte. Alô, Avenida Vilarinho, 3 da tarde, Rupi, vai lá tomar um susto com a titia, ganhar prêmios, tirar uma foto, eu tô te esperando lá no Boticário do Shopping Norte, tá bom? E amanhã, gente, eu vou estar com a Vilma, Biscoitos Vilma e a nossa equipe de promoção da BH no Desafio do Busão.
0: Aí sim, hein?
1: Vou invadir um busão, sabe onde? Lá em Morro Alto, Vespasiano.
0: Tudo nosso.
1: É tudo nosso. Opa. Então, Vespasiano, tô chegando cedinho. Se eu entrar no seu busão, vai ter cafezinho da manhã com o biscoitinho, viu? Oh. E prêmios e shows da BH pra você, hein?
0: Que isso.
1: Então, me fala qual ônibus eu vou pegar em Morro Alto. E me conta aqui, gente. Manda aqui no direct pra minha arroba Caete Oficial, tá? E daqui a pouquinho, 3 da tarde, em Venda Nova. Tô esperando vocês no Boticário do Shopping Norte, viu? Tem beijinho aí, Jujuba?
2: Cacá, sempre tem, né? Os melhores ouvintes do mundo conectados com a gente. Aqui nas redes sociais, deixa eu mandar um beijo pro Gustavo Monteiro, pra Jane, pra Soninha Aparecida, sempre ligada com a gente.
1: Tudo nosso.
0: Ó, daqui a pouquinho, tem 45 minutos de música aqui, tem aquele presentão da Checkmate Bebidas e o kit torcida BHFM. Se cadastra aqui pra você ganhar em bhfm.com.br. Seguimos ao vivo nessa manhã de quinta-feira. Hoje eu te faço companhia aqui até as 11 da manhã, hein?
2: Eba!
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0: Cristiano, na sua BHFM. 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Já, já. Tem par de ingressos para você curtir o setor VIP do Pagobinho.
1: Vai ser demais, Rafa.
2: Você vai?
1: Claro.
2: Vai não, querido.
1: Sou mais confirmada que o
2: nesse
1: Fabinho,
2: você
1: meu bem.
2: Não vai, não.
1: Ah, mas
2: que
1: tu... isso? Ainda vou vai ser no mês do meu aniversário.
2: Vai ficar em casa.
1: No mês do meu aniversário, eu preciso ir em todos os pagodes possíveis.
0: Olha aí. Então anota aí, 5 de setembro, 3 da tarde, Arena Independência.
1: Já tô com tudo certo, já pra ir até o Luquinho.
2: Vai não, gata.
1: Vou sim. Te arrasto, você vai comigo.
2: Eu fui com ela, fiquei uma hora.
0: Foi bom?
1: Foi ótimo.
2: Foi.
1: Foi uma hora muito divertida.
2: Foi.
1: A gente aproveitou muito.
2: A gente aproveitou
1: juntas.
2: Muito.
1: É, mas ela foi embora, Rafa.
0: Foi embora.
2: Eu fui, mas eu fui, né,
1: foi.
2: Gente? Nem uma carta acreditou.
3: Eu duvidei que você iria.
2: Eles mandaram lá no palco. A Caete tá ali mesmo?
3: É inteligência artificial. É o avatar dela que tá ali.
2: Ai, gente.
1: Se ela não tivesse subido no palco, eles não iam acreditar, não, Rafa.
0: Aqui amanhã nós vamos conversar mais então, tá?
2: Vamos, gente, um beijo pra vocês, fiquem com Deus, até amanhã, porque eu não tô boa não em Brasil, tô ótima, fui!
0: O que que você vai hoje?
2: Corrida, que hoje nós temos um Boticário em Venda Nova, né?
0: Deus
2: então,
0: abençoe.
2: Fazer aquela make-up, descer bonita, carismática,
1: você tem que ir maravilhosa, porque na chamada tá falando que você é maravilhosa.
0: A maravilhosa Caete.
2: É. Pois é, mas o carisma, a gente entrega
0: chega
2: o carisma.
0: Chega chegando, hein?
2: A maravilhosa é o carisma.
0: Até amanhã, cacau.
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1: Oi, BH, bom dia! Seja bem-vindo, seja bem-vinda a BHFM 102.1.

0: tá todo mundo com as melhores músicas e tudo que tá bombando na internet, né, Ana Júlia? Bom dia!
1: Ei, Rafa, bom dia pra você, bom dia pro melhor ouvinte do mundo, é isso mesmo. E é mais uma oportunidade da gente interagir com quem tá do outro lado. Já salva nosso WhatsApp, 319-9236-0714.
0: Daqui a pouquinho tem um trend.
1: Isso, eu conto o que tá bombando na internet e você comenta com a gente.

0: Turma do Pagode. Muito cedo. Será? Será? Trent BH. Tamo no ar com o Conexão BH até as 11 da manhã. E agora, na Júlia Goulart?
1: Rafa, o que que tá bombando na internet? Uma controvérsia, uma polêmica da medicina. Bom, a saúde da mulher é o assunto. A colocação do DIU causa uma dor ali, a gente sabe disso, quem já colocou. Quem não colocou também já acompanhou uma mulher que colocou. Sim. Isso não é um evento raro, né? Mas as diretrizes brasileiras estão contrariando as internacionais e subestimando esse desconforto. De acordo com um estudo recente publicado em um periódico internacional renomado de medicina, 81% das inserções analisadas acontece sob dor forte a severa. Mas no manual técnico do Ministério da Saúde, esse dado seria de apenas 5%.
0: Ué!
1: E tá todo mundo questionando na internet quem é que tá certo, quem não tá. E muitas mulheres também compartilhando suas experiências. E o que que a gente quer saber do melhor ouvinte do mundo? Quando o assunto é dor, a gente sabe que é muito relativo, né, gente? Tem gente que sente uma dor absurda, por exemplo, fazendo a sobrancelha.
0: Verdade.
1: Muitos homens, às vezes, no processo da depilação, têm uma relação muito diferente da mulher. Qual foi aquela dor que te fez pensar, agora eu vou dessa pra uma melhor?
0: Nossa!
1: Qual, Rafa, sua?
0: Quando eu queimei minha perna com a água do café.
1: Nossa!
0: Te mostrei as fotos, né?
1: Mostrou.
0: Mostrei também, né, Maria? Nossa.
1: Chocada.
0: Menina, fazendo um café de manhã cedo assim.
1: Sim.
0: Minha mãe e minha tia lá em casa, um domingo de manhã. Descuida assim, ó. Comecei a passar o café na hora que eu voltei com o caneco pro fogão, deixei ele na beirada e tum. Queimou
1: Nossa
0: minha perna legal
1: senhora.
0: Assim.
1: Senhora.
0: E tanto doeu na hora que queimou e na hora que eu fui pra poder ser atendido, na hora que arranca a pele. Aí eu vi estrela. Mas e você, Ana Júlia?
1: Então eu vou no Tribunal das Causas Minúsculas. Eu não consigo depilar a parte da minha coxa com cera.
0: Não.
1: Eu sinto uma dor assim, inexplicável.
0: Sensível demais.
1: Já parei no meio do processo várias vezes tentando. Falei, não. Primeira puxada já falo, não, obrigada. Tá aqui, pode me pagar, não consigo. Sinto muita dor. E o fio é muito fino. Então, na teoria, não deveria sentir essa dor. Mas eu sinto, Rafa.
0: Tantas dores.
1: Muitas dores.
0: Dores do coração.
1: Ah, não, essa aí não vamos entrar no meio.
0: Não vamos entrar
1: a
0: nessa.
1: A tal da
0: não.
1: Dor do cotovelo.
0: Não, nessa não vamos entrar, não.
1: E você, melhor ouvinte do mundo, qual dor já te fez pensar? Agora eu vou dessa pra uma melhor. Manda pra cá seu áudio: 319-9236-0714.
0: Seguimos aqui, ó.
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1: Tamo no ar, hein, Ana Júlia Goulart?
2: Tamo, Rafa, e querendo saber do melhor ouvinte do mundo, qual dor te fez pensar? Ih, igual já era. Vamos ouvir?
1: Vamos ouvir, manda seu áudio. 319-9236-0714. Vamos começar a ouvir essa turma aqui então, vamos lá. Alô, alô, BH, chega junto, comenta o Trends com a gente aqui, bom dia, bom dia.
3: Boa tarde, BH FM, melhor rádio do mundo. Fala, Rafinha, meu parceiro.
1: E aí?
3: Boa tarde, Ana Júlia Goulart. A maior dor que eu senti foi a dor de não tomar criptonita do aniversário da Jaque. Até agora a localização não chegou. Como é que eu vou avisar meu amigo Keninho? BH FM, melhor rádio do mundo,
1: vamos
3: pra cima.
1: Olha aí, Ana Júlia.
2: Ai, isso é demais, Jean.
1: Mais um áudio aqui, ó. Bom dia.
4: Bom dia, Rafinha. Bom dia, Ana Ju. Bom dia, BH FM. Douglas, motorista de aplicativo. A dor mais forte que eu senti sobre o tema aí foi a dor de dente.
1: Boa.
4: Fui buscar minha ex-esposa no trabalho e rolei no chão de dor.
1: Nossa.
4: Chorando.
1: Imagina o garoto. Mas dói mesmo.
2: Essa dói mesmo, Rafa.
1: Mais um aqui, ó.
5: Então, gente, a vez que eu senti mais dor foi quando eu machuquei o dedão do pé. Gente, que dor insuportável. Meu Deus do céu, Jesus.
1: Machucou o dedão do pé.
2: É.
6: Bom dia, gente. Tudo bem com vocês?
2: Tudo.
6: Aqui é a Cris, do bairro Goiânia. Assim, acho que dor é uma coisa igual vocês falaram, né? É muito, muito particular, mas eu acho que pra mim, a pior dor que eu achei que eu ia de arrasta pra cima foi a dor do parto,
1: viu?
6: Porque meu parto foi parto natural, sem anestesia, sem nada. E eu achei que não ia dar, não. Mas graças a Deus deu, mas eu não animei ter outra. A minha já tem 26 anos e por causa dessa dor eu nunca mais quis ter filho. É isso, gente. Bom
2: muito
6: dia pra
2: bom.
6: Vocês, excelente quinta.
1: Valeu, Cris, obrigado por ter mandado seu áudio aqui, você e todo mundo que participou com a gente. Daqui a pouquinho tem mais, né, Ana Júlia?
2: Isso, ainda dá tempo de contar pra gente qual dor te fez pensar. Agora eu vou dessa pra uma melhor.
1: Ai, ai, ai.
2: 319-9236-0714.
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0: Clandestinas aqui na sua BHFM 102.1. Elas que estão confirmadíssimas na próxima edição do Palco BHFM, Ana Júlia.
1: Isso mesmo, Rafa, vai ser incrível. Dia 15 de agosto, Cristinas aqui em BH, no Palco BHFM. Já tava com saudade dessa festa que é a cara da BH.
0: Não é?
1: E ó, já anota aí então, 15 de agosto, 9 da noite, no Praia Buritis, tem Palco BHFM com Cristinas.
0: E ó, daqui a pouquinho tem mais 45 minutos de música. Tem mais trends também já, né, Ana Júlia?
1: Tem, você ainda participa com a gente comentando qual dor já te fez pensar. Agora eu vou dessa pra uma melhor. 319-9236-0714.
0: Ótimo dia pra você ligado na BHFM 102.1.

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1: Oi, BH, já estamos de volta aqui, ó. São 10h48, bom dia!
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0: Sai a BH FM 102.1, Zé Neto e Cristiano aqui na sua BH. Tamo no ar aqui com Conexão BH e você participa com a gente aqui no Trends. Manda seu áudio, comenta com a gente aqui, BH.
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2: Qual dor te fez pensar? Ih, agora já era.
0: Aí não.
2: Vamos ouvir, Rafa?
0: Vamos ouvir. A nossa audiência chega junto e participa aqui. 31992360714.
3: Bom dia, BH. Tudo bem com vocês, né? E sobre o tema de hoje aí, da pior dor que tem, é quando você sai de casa naquela sexta-feira, doido pra tomar uma, pede o garçom aquela de 600 gelada e quando ele traz, abre, te serve e a cerveja tá choque. Não tem dor pior que essa, não. Você dá isso, aquela golada com vontade, meu Deus do céu. Mas coração dói demais.
0: E aí, Ana
2: Júlia? Ai, Rafa.
0: Mas não conta, Ana Júlia.
2: Nossa, aí, ó. Mas essa aí tá geladinha. Só pelo barulhinho no copo, tá geladinha.
0: Agora
2: Rafa,
0: não podemos, não, né?
2: Não, agora não.
0: Ainda já, não. Já, já. Já, já. Daqui 5 minutos.
2: Ó, eu daqui 4 horas.
0: Tá bom. Tem mais áudio?
2: Vamos ouvir?
0: Vamos ouvir. Bom dia, BH.
3: Bom dia, BH. Tudo bem com você?
0: Opa, esse aqui, ó. Cá, vamos lá.
4: Bom dia, Rafinha. Tudo bem?
0: Tudo bem.
4: Então, gente, a pior dor que eu senti na vida, que eu achei que eu ia de arrasta, foi quando eu fui ter meu filho, há 5 anos atrás. Pensa, parto normal, sem anestesia, sem nada.
0: Nossa senhora.
4: Sofri tanto. Foi mais de 12 horas sem saber de
2: parto. Nossa, Deus.
4: E tipo, gente, eu falei, eu vou de arrasta agora. Mas graças a Deus, passei por tudo isso e tô aqui vivinha. Pega a FM, todo mundo se encontra aqui.
0: Deus abençoe, Ana. Obrigado por você ter mandado seu áudio pra gente aqui. Daqui a pouquinho, tem mais, Ana Júlia.
2: Já, já tem mais, Rafa.
0: Seguimos aqui com a melhor playlist dessa quinta-feira na sua BH FM.

0: Se encontra aqui Diego e Vitor Hugo. Hora de liberar seus prêmios, BH. Par de ingressos pra você curtir no espaço Bloco Vumbora, ou Vumbora BH. 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Foi Kleber, do Jardim Teresópolis, final do telefone 69. Parabéns, viu, Kleber? Ganhou seus prêmios aqui. Vem cá buscar, né, Ana Júlia?
1: Isso mesmo, dá um pulinho aqui na BH pra resgatar. De segunda a sexta-feira, de 9 ao meio-dia e de 1 às 4 da tarde. A BH fica na Raja Gabalha, 3502, quarto andar, no Estoril. Tamo te esperando por aqui.
0: Pode vir. Eu te espero amanhã, 5 da manhã.
1: Um beijo, Rafa. Bom descanso.
0: Obrigada, Ana Júlia. Bom descanso pra você também. Daqui a pouquinho, amanhã, às 5 da manhã, tem Giro BH, 1ª edição. Agora é o Marcelo.
1: É.
0: Marcelo tá chegando aí.
1: Chegando aí.
0: 45 minutos de música daqui a pouquinho e o Conexão segue até às 3 da tarde. Até amanhã.

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8: BH, bom dia, agora 11:03.
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8: 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Simbora então, hein? Bom dia pra você que se liga aqui em 102.1 nessa quinta.

música boa, o Fred e Fabrício, Te Amar é Meu Talento. 11h12, bom dia pra você no Talentinho nessa quinta-feira, hein? Já em busca do final de semana. Tem aqui, ó, par de ingressos pra curtir. Venha torcer com a gente, com Thiago Soares e Thiaguinho Lisboa, pro jogo da final do Mundial de Futebol Masculino, dia 19 de julho, 14h, no Da Orla BH, classificação 18 anos. Se inscreve no site ou se inscreve no aplicativo.

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Júnior e César, cheiro de culpado por aqui na sua BH. Daqui a pouquinho tem mais prêmios também. É no site ou no aplicativo que você se inscreve pra tudo. Aqui você sabe que tá valendo também um cartão no valor de 10 mil reais. É a sequência premiada de julho. Segue anotando a sequência das três músicas ou dos artistas. Bora!

0: que é isso? Quinta-feira. Quase meio-dia, quase horário do almoço. Ah, tá. É o apetite que tá chegando. Ele tá trabalhando desde cedo, né? Eu sei que se você levanta muito cedo, já tá ligado com a gente por aqui na BHFM, porque a gente também levanta cedo, aliás. Eu não. Eu levanto um pouquinho mais tarde. Eu posso.
1: Pode.
0: Ana Júlia Goulart levando umas 3 horas da manhã pra chegar aqui.
1: 10 para as 3, Marcelo.
0: Mais ou menos isso. 5 horas da manhã já tá na área aqui, né, Ana
1: Júlia? Já estamos na região abrindo os trabalhos aqui na BH.
0: Ela e o Rafinha.
1: Isso.
0: Vem com a gente na BH. É seu aniversário? Não é seu aniversário? Mas você ganhou presente, Lucas. Lucas do Concorde. Final do telefone 72, faturou com a par de ingressos. Vai curtir Vem a Torcer com a gente, com Thiago Soares e Thiaguinho Lisboa, hein? O jogo da final do Mundial de Futebol Masculino, dia 19 de julho, 14h, no Da Orla BH, classificação 18 anos, cola aqui na rádio pra retirar seu par de ingressos, tá bom, Lucas? Daqui a pouquinho tem mais, hein? Daqui a pouquinho no final da hora. Par de ingressos pra curtir o Castelo Inflável Big Toy, lá no Minas Shopping. E o copo exclusivo da BHFM Férias Escolares chegando aí. Uma boa pedida pra você levar a criançada lá, hein?
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0: 15 faltando pro meio-dia, BH.
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0: Ana Júlia Goulart tá na área. Bom dia pra você mais uma vez, Ana Júlia. Além da Bola tá na área também, né?
1: Também, Marcelo. Bom dia pra você. Bom dia pro melhor ouvinte do mundo. Alguém também sentiu aquele climinha de quarta-feira de cinzas ontem, gente? Sem jogo da Copa do Mundo, Marcelo.
0: Estranho, né?
1: Ligamos a televisão ali. Cadê, gente? O povo correndo lá na bola, no negócio. Não tinha.
0: Não tinha, nada.
1: Mas hoje tem.
0: Opa!
1: Hoje tem França e Marrocos abrindo as quartas de final da Copa do Mundo e com novidade no VAR.
0: Ah,
1: esse
0: é?
1: Sistema, essa tecnologia que tá sendo tão utilizada, que tem definido tantos lances, mas com uma novidade, Marcelo. Assim como no Mundial do Qatar em 2002, a FIFA passa a colocar o VAR, que é o árbitro assistente de vídeo, e o suplente dentro do estádio, para evitar aí possíveis problemas técnicos durante a partida. O uruguaio Leodan Gonçalves, que é o VAR de hoje, e a nicaragüense Tatiane Guzmán, que é a VAR suplente, estarão no local do jogo em Boston para abrir a rodada das quartas de final presencialmente. Todos os próximos jogos da Copa terão esse recurso. Nas etapas anteriores, eles ficavam em uma central em Dallas, no Texas.
0: Ah.
1: Texas. E toda a comunicação era feita digitalmente pela internet.
0: Que isso,
1: mas
0: hein?
1: A partir de agora, não podemos ter problemas técnicos.
0: Acabou. Não pode ter. Então vão estar todo mundo junto lá, né, Júlia? Pertinho.
1: Todo mundo junto e misturado pra acompanhar esse jogão, hein?
0: Quem vai da França?
1: Será? Vai dar Mbappé?
0: Não sei, cara. Não tem um negocinho com a França. Não dá pra torcer pra França, né?
1: É, Marcelo.
0: Não dá, né? 98. Eu... Lembro de 98.
1: É, cara. Mas aí você tá guardando ressentimento de muitos anos.
0: Descongela esse coração, né?
1: Por favor. Hoje eu tô com o Mbappé, tá?
0: Opa! Vambora!
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9: Bruna no Santa Mônica, também o Edson no Paulo VI. Tamo junto. 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Pati, Thales, gerente BH. Olha, Thales é gerente. A Jucara 102, tá todo mundo aqui.

0: 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E, gente, uma pesquisa da Associação Brasileira de Bares e Restaurantes mostra uma alta expectativa dos empresários para esse mês de julho. Mais da metade projeta um aumento nas vendas em relação a um mês comum. A Fabi Travagin está conosco para nos ajudar a entender esse movimento e, claro, trazer dicas para os empreendedores que querem aproveitar o período. Não é isso, Fabi? Bom dia para você, tudo bem?
1: E aí, gente, tudo certo? Pois é, né? Claro que isso varia de região para região, mas, sem dúvida, a chegada das férias escolares e, consequentemente, o aumento do turismo em algumas cidades brasileiras ajudam muito os comércios no mês de julho, né? Até mesmo quem não viaja durante o mês acaba mudando a rotina, né? Saindo para jantar com os filhos em um lugar diferente, por exemplo. Além disso, mesmo o Brasil não competindo mais no Mundial, ainda tem muita gente que adora acompanhar os jogos, que gosta de se reunir com os amigos, com a família, para tomar uma cervejinha e assistir ao resto da competição, não é verdade? Então, para aproveitar esse movimento, o empreendedor pode apostar em campanhas e promoções especiais para famílias ou grupo de amigos. Aproveita aí que é inverno e invista em produtos relacionados a essa época. Fondue, festival de caldos, noite de vinhos, é muito legal. 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

0: Cláudio Cinho por aqui na sua BH. O que é que eu faço agora? 11h59, eu libero o prêmio? É toda hora, na verdade, tem prêmio por aqui nesta rádio, né não? Ó, Fernanda do Goiânia, final do telefone 24, se deu bem, par de ingressos pra curtir o Castelo Inflável Big Toy no Minas Shopping e o copo exclusivo da sua BH. Fernanda, 5 dias úteis pra retirar seus prêmios aqui, tá? De segunda a sexta, de 9 às 4 da tarde. E já já, tem mais uma edição dos 45 minutos direto de muita música. Você segue participando de tudo com a gente por aqui na BH FM, também no site ou no aplicativo. Ó, sequência premiada de julho, você pode faturar aqui na BH um cartão com crédito no valor de 10 mil reais. Bom, hein?
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0: BH agora é 12h em ponto, hein?
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1: Eu acho que você tem que mandar aquela mensagem. 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
1: 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Agora meio-dia e 20. Uma ótima tarde pra você.
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1: Vamos lá, mais uma edição do Trends BH. E olha essa música aqui, ó. Vai lembrar de quê?
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4: De quê, Marcelo?
1: Novela, não tem jeito.
4: Da novela Por Amor, do nosso saudoso Manuel Carlos. Por que que essa novela tá em alta, Marcelo?
1: Por quê?
4: Porque Carolina Ferraz, atriz, que foi uma das protagonistas desse enredo, participou de um podcast recente e comentou a química que ela tinha com o Du Moscovis, que era o par romântico dela na trama. E ela comentou, inclusive, que o casamento dela acabou na época, porque a química deles era tão forte em cena que as pessoas juravam que aquele amor existia na vida real.
1: Que isso?
4: E o marido dela embarcou nessa na época e o casamento dela acabou, Marcelo.
1: Se separaram então? E não tinha nada, não tinha nada.
4: Nada, nada, nada, nada. E eles também não queriam desmentir os boatos que estavam rolando, porque isso também dava força pra novela e pro casal.
1: Olha só.
4: Então as pessoas queriam assistir pra saber que química que era essa. Começava a assistir por causa do casal e embarcava nesse assunto e a novela bombou, foi um grande sucesso, a gente sabe, inclusive com uma trilha sonora maravilhosa, né?
1: Nossa, o CD dessa música, dessa novela aqui era sensacional.
4: Você lembra que tinha um CD, né, com a trilha sonora das novelas?
1: Fábio Júnior.
4: Maravilhoso.
1: Sensacional. Vanessa Rangel aí, ó.
4: E ela falou o seguinte nesse podcast, Marcelo, abre aspas, meu combinado com o Du era esse, deixe o povo pensar o que quiser, vamos fazer do nosso jeito. A fantasia criada em cima do casal foi tanta que a gente resolvia entre os dois. Então tinha ali aquele combinado, ó, a gente sabe que não tá rolando nada, né, só ali em cena. Mas vamos deixar a galera pensar.
1: Deixa eles pensar.
4: Só que a galera foi pensando, pensando, pensando. Chegou no marido da mulher.
1: Ué, o que que tá acontecendo aqui?
4: Ué,
1: que... não tava acontecendo nada.
4: Nada. Era, mas também pra ele, você imagina a dificuldade, né?
1: Todo mundo comentando, né, Naju?
4: É, porque era uma traição que tava sendo televisionada, né, gente? Não julgo também. Mas o que que nós vamos falar agora, Marcelo? Já inventaram um romance seu com alguém só porque vocês se davam bem? Como é que foi essa história?
1: Meu Deus do céu, gente.
4: Já rolou alguma coisa com você, Marcelo?
1: Eu tô tentando lembrar que nunca aconteceu, não, né?
4: Não.
1: Não, nunca aconteceu, não. Mas é normal isso acontecer, né? Muitos
4: Sim,
1: lugares, tal.
4: E eu sou bem da vibe da Carolina.
1: É.
4: Tipo assim, deixa os outros pensar, né?
1: Tá falando.
4: É uma coisa que eu sei que não é verdade.
1: Pronto, acabou.
4: E é isso, é o que vale. É a minha mente, meu guia.
1: Tá tudo certo.
4: Eu quero saber de você, melhor ouvinte do mundo. Já inventaram um romance seu com alguém só porque vocês se davam bem? Como é que foi essa história? Pode ser com um amigo, com um colega de trabalho. Manda pra cá, 319

0: Leandro, boa tarde pra você que tá ligado com a gente na BH FM, curtindo o Conexão BH e o Trends, né, Ana Júlia?
1: Isso mesmo, já inventaram um romance seu com alguém só porque vocês se davam bem? Como é que foi essa história? Vamos ouvir, Marcelo?
0: Oi!
2: Oi, galera da BH, aqui é a Cristiane.
1: Oi!
2: Sobre o tema de hoje aí, já inventaram sobre mim, sim, com um professor meu da faculdade.
1: Ai.
2: E tivemos vários transtornos ali na faculdade por causa disso. Mas passou tudo bem. Hoje, inclusive, mantivemos amizade mesmo após eu formar. É isso aí, BH, a melhor rádio do Brasil.
0: Oh, gente, que situação, né, Ana?
1: É mesmo, a gente se esqueceu de comentar em relações, né, de educação.
0: Educação,
1: aí,
0: ali na escola, vezes, faculdade.
1: Faculdade, às vezes você tem um colega ali que te ajuda, te incentiva. E as pessoas já começam a imaginar que exista outra coisa.
0: A pessoa já vai maldando por outro lado.
1: Exatamente. Já aconteceu com você? Comenta com a gente. Inventaram um romance seu com alguém só porque vocês se davam bem? Manda pra cá. 319...

0: Rufi. Saudade estranha. Aqui na BHFM, você pode mandar áudio pra gente. Daqui a pouquinho a gente vai reproduzir sua voz aqui nesta rádio.
1: Ai, que chique.
0: Manda áudio.
1: Manda áudio e manda contando romance que alguém inventou, né, seu com uma outra pessoa, só porque vocês se davam bem. 319-9236-0714.
0: Presentão está saindo pra você, que foi lá no site, se inscreveu. Ana Matias, do bairro Boa Vista, final do telefone 36. Ana, faturou em voucher de 2 horas no Motel do Rei, o copo personalizado da BHFM. Parabéns, já sabe, 5 dias úteis para retirar aqui seu prêmio. Segunda, sexta, de 9 às 4 da tarde, cola na BH. 12:48.

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3: Vamos virar isso aí?

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0: Cris, endoideceu meu coração, 5 faltando pra uma ótima tarde pra você, tá rolando por aqui o Trends BH no Conexão, todo mundo chegando junto, mandando o seu áudio pra gente, Ana Júlia Goulart.
1: Tão inventando romance aí com o seu nome, hein, cê tá sabendo? Vamos ouvir, Marcelo.
0: Olá.
2: Oi, oi, Luciene de Contagem. Então, sobre esse tema, eu tive um problema sim, e foi um problema até bem complicado, porque toda vida eu trabalhei muito com homem, então tinha muita amizade com homem. E tinha um rapaz lá do serviço que ele era casado e a gente trabalhava junto, era par junto, e o pessoal começou a falar, confundir as coisas, de chegar na esposa dele e a esposa dele ligar na empresa e na diretoria da empresa, achando que estava tendo alguma coisa. E assim, foi muito ruim, porque acabou que a parceria que tinha de trabalho, a gente até passou a evitar, né, pra não dar motivo. Mas o povo confunde demais, principalmente quando se trata de homem e mulher, né?
0: É verdade. Que isso, Ana Júlia?
1: É, Marcelo.
0: Que situação complicada, meu Deus. Oi, boa tarde.
3: Boa tarde, PHFM. Aqui é a Dani do Sapucaias Contagem. E em relação ao tema de hoje, sim, inventaram que eu tinha um relacionamento à época com uma amiga, né, da escola, no ensino médio. A fofoca rolou a escola toda, porque à época ela meio que geria a minha vida escolar, né? Com quem eu poderia andar na hora do recreio, quem poderia fazer, né, trabalho em grupo comigo. Ela era a minha dupla de sempre nas avaliações. E costumava que, com um ciúminho de amigas, afastar as pessoas que tentavam se aproximar. Oh. Mas era só amizade mesmo, coisa adolescente.
0: Que coisa, Ana Júlia?
1: Que é isso, Marcelo?
0: As pessoas inventam e inventam, menina.
1: É, nenhuma experiência é individual, né, gente?
0: Que é isso? Chega junto com a gente por aqui na BH FM. Daqui a pouquinho tem outro tema. Por enquanto, isso é o Thierry. Você gosta dessa?
1: Nossa, gostar é pouco. O coração até acelera.

0: Thierry, Suerri, me assume ou me esquece. Daqui a pouquinho tem mais uma edição do Trends. BH, Ana Júlia tá pesquisando o que tá em alta na internet aqui, né, Ana Júlia?
1: Nós vamos falar de França e Marrocos, hein? Já dei spoiler. Fica aí, já salva nosso contatinho. 319-9236-0714.
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0: BH, boa tarde. Agora 1 hora.

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3: PH 1 e 5, boa tarde.
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3: E aí, BH, vamos nessa então, hein? Ótima tarde pra você que se liga aqui em 102.1, mais uma edição dos 45 de música. Bora lá então, pra cima aí, ó, com muita música boa, com prêmios o tempo todo e, claro, você aí do outro lado participando de tudo isso. Boa tarde!
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0: Santana acordando o prédio. Agora 1h17. Ótima tarde pra você que tá aqui com a gente na BHFM.
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0: É o Trends BH. E aí, Ana Júlia Goulart, conta pra gente.
2: Boa tarde, Marcelo. Boa tarde pra você, melhor ouvinte do mundo. Bora falar de Copa do Mundo.
0: Opa!
2: França e Marrocos se enfrentam nessa quinta-feira, 5 da tarde, horário de Brasília, pelas quartas de final da Copa do Mundo. O duelo será no estádio de Boston, nos Estados Unidos. A França tenta disputar a semifinal pela terceira Copa do Mundo seguida. Já o Marrocos quer repetir a performance da última Copa e chegar novamente às semifinais, Marcelo. Cada um ali levando a sua qualidade, a sua técnica pro campo, pra ir em busca desse objetivo.
0: Vamos lá.
2: Que eu quero saber do melhor ouvinte do mundo e de você? Vocês já estão torcendo pra outro time na Copa? Ou estão com nojo de futebol depois da vergonha do Brasil?
0: É, gente. Dá uma desanimada.
2: E aí, Marcelo?
0: Ô, menina, eu tô com a Inglaterra.
2: Tá com a Inglaterra?
0: Tô com a Inglaterra.
2: Tamo junto, então.
0: É?
2: É.
0: Você acha que a Inglaterra leva essa?
2: Não sei se leva, mas eu vou torcer.
0: Eliminando a Argentina, tá tudo certo.
2: Aí você foi no ponto.
0: Tá tudo tranquilo.
2: É sobre isso. E você, melhor ouvinte do mundo, tá torcendo pra alguém agora na Copa do Mundo? Ou tá com nojo de futebol? Depois da derrota do Brasil. Conta pra gente. 319-9236-0714.

0: Gustavo Mioto na VH, pedido de socorro, é, tchau, foi pra seleção brasileira e aí já superaram o Brasil, hein? Hein, então, estão torcendo aí pra outro time, como é que tá? Manda seu áudio pra gente por aqui na BHFM, 319-9236-0714, olá!
1: Boa tarde, BHFM, meu nome é Danúbia, moro na França. Então, eu estava torcendo para o Brasil, né? Infelizmente, o Brasil foi eliminado da Copa do Mundo. Eu atualmente estou torcendo para a França e quero que a França leve a melhor nessa Copa do Mundo.
0: Olha aí, tá aí no país, né? Tá na França, vai torcer para a França. Tá certo, Danúbia. Obrigado pela participação. E você aí, ó, chega junto, manda áudio pra gente. Olá!
2: Boa tarde, galera da BHFM. Eu sou a Lidiane, motorista de aplicativo, ligada aqui em vocês.
0: E, Lid?
2: Olha, eu adoro a Argentina, tá? Tô torcendo pra Argentina. Vocês vão ficar boladão comigo, mas eu torço pra Argentina.
0: Que isso?
2: Eu torço pro Messi, que o Messi é um jogador excelente. Estão tentando sabotar a Copa do Mundo com a Argentina, mas não vai ter jeito, não. A Argentina vai ser campeã de novo. Um abraço.
0: Meu Deus do céu! Que é isso, você? O que você acha, hein? Argentina? Hein? É quem? É a França que vai levar? Manda áudio. 31992360714.

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Jefinho, aí ó, Geninho, Mariana Fagundes, Pion todo tatuado por aqui na sua BH, finalizando essa edição dos 45 minutos, direto de muita música, aí ó, anotou, né, a sequência das três músicas, ou dos três artistas.

0: R$10.000.
1: Que beleza.
0: Agora aqui, ó, presentão saindo pra você. 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Pra retirar seu prêmio aqui de segunda a sexta, de 9 às 4 da tarde, já tem mais. No final da hora aqui, ó, par de ingressos pro setor VIP do Pagobinho. 5 de setembro, 3 da tarde, na Arena Independência. Classificação 16 anos, bola na BH, 15 pras duas.
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0: 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Estamos perguntando aqui agora no Trends, ó. E aí, já superou o Brasil? Estão torcendo pra quem? Pra qual time, hein? 319-9236-0714. Olá, boa tarde.
1: Fala, Marcelão.
0: Opa!
1: Você tá bom? Thiago Lagoa Santa falando.
0: Fala, Thiago, bom demais.
1: Então, é difícil, né? A gente torce pro Brasil. Mas eu vou nos Los Hermanos também, viu? Oh. Antes os argentinos que os franceses. Tô preferindo eles, viu?
0: Olha aí, valeu, Thiago. Obrigado pela participação. Galera que tá com a Argentina, colada mesmo com a Argentina. Que é isso? Oi?
2: Quem fala é Laudelina, do bairro Veneza, Ribeirão das Neves.
0: Olá.
2: Sobre a enquete de hoje, vou te falar com você, né? Eu tava torcendo pro Brasil.
0: Uhum.
2: O Brasil rodou, qualquer um que ganhar pra mim tá bom. Mas agora eu prefiro a Argentina mesmo. Eu queria se o Brasil perdesse, sem ser a Costa Verde, né? Ah, perdeu mesmo. Então, dá ali argentino, né?
0: Oh.
2: Podemos fazer nada, né? Eles são bons mesmo. Tá bom? Obrigado e boa tarde.
0: Obrigado pela participação. Chega junto. Manda seu áudio também pra BH. A Marvel aí, ó.

0: Vila.
1: Tô apaixonada.
0: Foto por aqui na sua BH, finalizando mais essa hora. Daqui a pouquinho tem mais trends e você chega junto com a gente por aqui, hein? Ó, presentão saindo pro Thales do bairro Providência, final do telefone 09. 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
0: BH 1:56.

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1: BH, boa tarde, agora 2:01.
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3: Mais de 45 minutos.

0: Matheus e Cauã, te assumiu pro Brasil por aqui na sua BH, 2h15. Excelente tarde de quinta-feira pra você.
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0: Lohana Lima tá na área. Boa tarde pra você, Lolo.
2: Oi, Marcelo. Boa tarde pra você. Oi, melhor ouvinte do mundo. Bora com mais uma edição do Trends. E é o seguinte, Mayra Cardi, um dos assuntos mais comentados na internet, ela voltou, Marcelo, a falar um pouco sobre os seus hábitos alimentares em um vídeo no Instagram. Ela afirmou que o marido, Thiago Nigro, é livre pra fazer as próprias escolhas, desde que seja fora da casa dela.
0: Ah, é?
2: É.
0: Olha.
2: E que dentro da casa dela não permite, por exemplo, a entrada de refrigerantes nem de açúcar. A declaração rapidamente viralizou e, óbvio, dividiu as opiniões aí nas redes sociais. Muitos internautas criticaram o tom que foi adotado por ela e também a dinâmica do relacionamento. De acordo com a Mayra, o Thiago pediu recentemente uma refeição por delivery e, junto ao pedido, chegou uma lata de refrigerante. Ao ver a bebida, a Mayra jogou no lixo.
0: Ela pegou o refrigerante e jogou fora?
2: Jogou no lixo.
0: Que isso? Ou joga fora no lixo?
2: Ou joga fora no lixo o refrigerante do Thiago Nigro. É
0: que isso
2: aí, Marcelo.
0: Meu Deus.
2: Pegou a lata de refri do camarada e aqui não.
0: Tchau pra você.
2: Não vai entrar.
0: É.
2: E aí eu quero perguntar pro melhor ouvinte do mundo o seguinte. Alguém já criticou ou tentou controlar seu peso, a sua alimentação? E o que você fez nessa situação? 319-9236. Tá rindo 0, já, 7, né, Marcelo? 0714. Marcelo, alguém já tentou te controlar, te criticar? Sei lá, você pediu assim uma porçãozinha. Ah, Marcelo, vai comer isso tudo?
0: Desse jeito aí você vai ficar, né?
2: É, vai ficar. Nossa. Redondo. As pessoas falam assim.
0: Demais da conta.
2: Inclusive, eu tenho gente próxima. Minha família, o povo não tem muito filtro, não.
0: Não tem, não, né?
2: Não, fala desse jeito.
0: Exatamente.
2: Já rolou?
0: Já rolou demais. Eu passei por um processo de emagrecimento muito grande, né, Lolo?
2: Uhum.
0: Perdi quase 20 quilos. E aí, depois disso, as pessoas realmente elas passaram a controlar. Mas você tá bebendo esse refrigerante aí, mas esse refrigerante não é zero. Ué, mas se você bebe esse refrigerante, por que você tá fazendo isso aí agora? Né? Oh. Desse jeito aí, você vai voltar, hein? Oh. Vai ganhar os 20 quilos de novo,
2: que
0: hein, Marcelão?
2: Que isso, hein?
0: Melhor, desse jeito você vai ter que correr uma maratona agora depois desse almoço.
2: Gente,
0: né?
2: Que absurdo, Marcelo.
0: Os meus familiares, eles são exatamente dessa forma.
2: Mas você age de qual maneira quando isso acontece?
0: Ó, mas você acha isso? Ó, rapaz, tá bom então, vou tentar fazer isso aqui. Então, e continuo fazendo o que eu tô fazendo. Quando a pessoa pensa pra mim, é o que é o pensamento dela, Lu. Não influencia muito, não. E você?
2: O meu é um pouco ao contrário.
0: É.
2: E é irritante do mesmo jeito.
0: É, né?
2: Eu chego assim, às vezes, assim, não vou comer tal coisa, não, porque eu tô fazendo uma dieta. Que aí a pessoa entende que dieta, automaticamente, é porque eu quero emagrecer 20 quilos.
0: Uhum.
2: E não é, gente. Às vezes, você só tá tentando comer um pouco melhor, mais saudável, você já tem outros objetivos. Pra quê, menina? Você não precisa emagrecer, não. Você tá precisando é de engordar um pouco.
0: Olha isso!
2: Tá precisando é ganhar uma carne.
0: Não, isso é horrível.
2: Nossa, que ódio.
0: Nossa.
2: Ou então eu falo assim, porque eu tava querendo ver se eu conseguia ganhar mais massa. Então, mas é só comer, né? É mesmo?
0: É nutricionista.
2: É que se eu aguentasse comer o tanto que você acha que eu tenho que comer, aí realmente, né?
0: Deus me livre.
2: Nem sempre o problema é. Existe também a falta de apetite, gente.
0: Existe.
2: Você tem que tratar de outra maneira. E aí eu costumo ser um pouco. Poucas ideias, viu?
0: Poucas ideias pra
2: essa gente. Poucas ideias.
0: E tem que ser mesmo, cara. Cada um cuida da sua vida.
2: Cada um cuida da sua vida, ué.
0: É, gente.
2: Eu tô de dieta desde pra quê? Uai, porque eu quero.
0: A gente quer aqui, ó, recorde de participações hoje, né, Lu?
2: Já tá bombando aí, não tá?
0: Tá bombando aqui já.
2: 319-9236-0714. Marcelo e eu estamos esperando aqui. Já a gente vai rodar esses áudios com as suas opiniões aí, galera.
0: A gente quer muito áudio. Você que nunca participou, manda áudio aí, hein? Manda áudio que a gente quer impressionar hoje aqui. Manda áudio.

0: CBH, Gilzinho, péssimo negócio. O negócio é o seguinte, Lohana Lima, a galera pode mandar áudio pra gente aqui de com força.
1: 319-9236-0714. A gente não sabe nem como é que a gente vai conseguir colocar a galera toda, porque a galera veio junto nesse tema, que é o seguinte: alguém já criticou ou tentou controlar o seu peso ou a sua alimentação? O que você fez? Bora ouvir?
0: Bora ouvir. Érica Ribeiro, do bairro Milionários, tá ouvindo a gente e a gente vai colocar o áudio dela aqui agora.
1: Oi, Érica.
2: Boa tarde, BHFM. Tudo bem com vocês? É isso aí. Hoje tá tendo um assunto bem complexo, né? Muito interessante.
1: Obrigada.
2: As respostas, então, nem se fala. Em relação aí à dieta, é bem complicado mesmo, né? Se você dá uma engordadinha, nossa, como você engordou, né? Aí você resolve fazer uma dieta, eliminar alguns quilinhos para manter a forma, né? Porque isso também faz bem para a saúde.
0: É.
2: Nossa, você tá emagrecendo demais, emagrece mais não, tá ficando feia, que não sei o quê, né? Mas assim, vida que segue, deixa entrar no ouvido, sair no outro e fazer o que é melhor para nós, né? Tá. Isso aí?
1: Isso aí.
2: Tchau, tchau, com Deus.
1: Beijo, obrigada.
0: Isso. Muito bem. Eu acho que é isso aí, Lolo. Oi.
3: Olá, BHFM, tudo bem? Aqui
1: tudo
3: é Sidney John, do bairro Nossa das Graças de Betim. Então, sobre o tema de hoje, tema bacana, viu? Por que que acontece? Eu gosto muito de comer muita besteira, gente. É muita besteira mesmo, todos os dias. É muito doce, bolo, açúcar. Eu gosto demais de tudo. Não vem falar pra mim tomar café sem açúcar, não, que eu não aceito.
1: Ah,
3: não.
1: Eu tomo.
3: Mas essa questão, ela é complicada. Porque muitas vezes as pessoas não compreendem que você gosta de açúcar,
1: verdade,
3: gente.
1: Verdade.
3: É. E vem querer te dar ali, ó, lição de moral, tudo, falar assim, não, você não pode tomar, não, não, você não vai, não, você tá me atrapalhando, porque você tá comendo e tá fazendo eu comer também.
1: Uai,
3: eu não. Olho e falo, ó, Tonife, vou continuar comendo o meu açúcar. Mal faço exame, tudo direitinho, tá tudo dentro dos conformes, viu? BHFM, muito obrigado, melhor rádio do mundo!
0: Oh,
1: que isso, o açúcar que deu essa força aí, ó. Essa potência pra ele chamar de melhor rádio do mundo. Muito bem. Eu sou suspeita pra falar, porque eu gosto de um cafezinho sem açúcar.
0: Uhum.
1: Só o café.
0: Só o café.
1: Todo o resto eu como com açúcar, graças a Deus, viu, gente?
0: E é um cafezinho acompanhado com chocolatezinho de vez em quando,
1: né, Lolo? Porque é isso, eu tento compensar. Eu já gosto de comer doce com café. Aí eu prefiro esse equilíbrio, o café amargo e o doce vindo na sequência, entendeu?
0: Entendi. A voz da experiência aqui, ó. Ó.
4: Boa tarde, PHFM. Meu nome é Camila, sou nutricionista. Minha pergunta de vocês sobre fiscalização de prato, sendo profissional da área, eu acho que quem mais sofre somos nós, né? Porque as pessoas tendem a julgar o nosso prato, né?
1: Ah,
4: então,
1: é?
4: Nossa, você é nutricionista, você tá comendo pizza?
1: Hoje?
4: Nossa, você come hambúrguer? Nossa, você come uma batata frita? Então, é o contrário, né? Algumas pessoas acham que a gente é fiscal de prato, mas na verdade são as pessoas que fiscalizam o nosso prato. Né? Sobre essa polêmica aí da Mayara Card, né? Eu acho que o extremismo ele não faz bem, né? Em hipótese alguma, a gente tem que ter consciência e equilíbrio, né? E principalmente quando a gente fala de alimentação, tá bom, pessoal? Boa tarde e ótimo dia pra vocês.
1: Aí, ó, uma nutricionista aqui com a gente, tá vendo, gente? Extremismo, vocês estão ouvindo bem aí, vocês que gostam de vigiar o prato dos outros, né?
0: Pois é.
1: Nossa nutricionista, nosso ouvinte falou, não faz bem.
0: Exatamente.
1: Tem lugar e hora pra tudo.
0: Prato.
1: Momento. Ah, vou no aniversário, vou levar o quê? Uma marmita de batata doce? Não,
0: que
1: menino,
0: isso,
1: come
0: gente.
1: Seu brigadeirinho lá. Amanhã você volta pra sua dieta normal.
0: Isso, um pouquinho ali, um pouquinho ali. Tudo tranquilo, né?
1: Na tranquilidade.
0: É isso. Manda seu áudio na tranquilidade pra gente. 319-9236-0714.

0: Perfeito é o nosso ouvinte que sempre manda áudio pra gente, cola com a gente na BHFM, né, Lohana Lima?
1: Pelo 319-9236-0714. Alguém já criticou ou tentou controlar o seu peso ou a sua alimentação? E aí, o que você fez? Conta pra gente.
0: Chega junto.
2: Boa tarde, dupla Malone.
1: Olha ele.
2: Até que enfim pega vocês juntos, hein? Aqui, ninguém me controla, não. Ah. Deu vontade de comer. Ah, vai passar mal. Então, eu passe mal, mas passe satisfeito. Um abraço pra vocês, Alberto. Vai.
0: Valeu, Alberto. Tamo junto. Obrigado pela participação, ó. Fernanda, do bairro Saquarema. Final do telefone 67, se deu bem aí, ó. Fernanda, faturou a sessão de limpeza de pele, mais um detox facial na beleza completa, estética e harmonização facial. 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Fernanda, 5 dias úteis para entrar em contato com o nosso WhatsApp, 319-9236-0714. Daqui a pouquinho tem mais prêmios, daqui a pouquinho mais uma edição dos 45 de música e segue participando com a gente por aqui na BH, né, Lohana?
1: Vem com a gente!
0: 15 para as 3, hein?
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4: BH 10 para as 3.
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0: Henrique Castro, menos é mais, nem pagando. 2h53, ó, a galera chegou junto mesmo, é isso, Lohana Lima.
1: Nem pagando vai tomar meu refri, hein? Vai me impedir de tomar meu refri, vai me impedir de comer meu doce. Esse é o tema de hoje. Alguém já tentou interferir na sua alimentação, controlar seu peso? O que você fez? Bora ouvir?
2: Fala, BHFM, como é que vocês estão?
1: Bem.
2: Boa tarde. Aqui é a Daiane, sou personal trainer.
1: Ei, Dai.
2: Muitos anos, eu, né, tias, avós, sempre perguntava: nossa, você engordou, né? É, tipo assim, vai emagrecer? Não, enfim. Hoje eu tenho pavor, né, de falar isso com as pessoas, de receber essa fala, essa comunicação, assim. Eu não gosto, abomino muito quem chega pros outros e fala: nossa, fulano, mas você engordou? O que acontece? É, eu aprendi uma coisa, é falar com a pessoa. Se a pessoa perguntar: nossa, fulano, você engordou? Aí você vai e pergunta: uai, só você que pode engordar? BHFM, melhor do mundo. Beijo.
0: Resposta aí, ó. Corte rápido. É isso, Lalo. Né? Além de indelicado, é uma falta de educação ficar falando um negócio desse, gente.
1: Tem uma outra resposta boa também.
0: É?
1: Ai, fulano, você engordou, é pra ficar parecido com você.
0: Tome.
3: Fala, Marcelo, Lohana. Tudo bem? Aqui, Luiz Lanza, deficiente visual aqui do bairro Prado.
1: Pô,
3: no meu caso, eu tô cheio de fiscal. Sogra, a patroa, irmão, cunhada. Todo mundo que vem em casa com o que eu como, tanto de cerveja que eu bebo.
1: Ih,
3: aí, esse dia, minha cunhada, casada com meu irmão, virou: não, mas como é que tá seu colesterol? Eu falei: ah, não, você pergunta pra ele.
1: Oi?
3: Se eu te responder como é que tá.
0: Olha, o pessoal tá afiado.
1: Meu Deus do céu, muito bom, cara. Eu gosto é assim.
0: Mais um aqui, Lolo.
1: Bora, bora.
4: Boa tarde, Marcelão. Boa tarde, Lolo.
1: Tudo bem?
4: Matheus. Pô, esse tema hoje aí foi o mais legal.
1: Bombou?
4: Esse negócio de controlar a alimentação, controlar... Já tentaram, mas não conseguiram, não.
0: Oh.
4: Eu compro sem com o meu dinheiro. Não, não tem senão relacionamento a dois. A pessoa não quer, ela pode não comer, cara. E, tipo assim, eu acho que o risco a gente assume, a gente vai colher lá na frente, lá o que a gente tá plantando hoje.
1: Certo.
4: A pessoa pode ter total direito de não querer, de não permitir. Mas desde o momento que você mora junto, a palavra diz, é junto, né? Você é doido, chegar uma latinha minha lá e jogar fora. Vai pegar de volta. Então compra outro. Um abraço. 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
0: É isso.
1: Ah, se jogar meu refrigerante fora, Marcelo.
0: Ah, não dá não.
1: Vai embora, na mesma hora. Jogar meu refrigerante fora, tá maluco?
0: Para com isso.

0: Guilherme, Natanzinho Lima. Um minuto por aqui na sua BH. Lolo, que agora lembrou de quem era essa música que fez muito sucesso há um tempo atrás, hein, Lolo?
1: De quem? De Black. De Black. Tinha músicas boas o de Black.
0: Essa aí.
1: Música é uma releitura, né?
0: Muito legal.
1: Black, muito
0: ficou
1: leve.
0: Diferente, ficou animada também, ficou bacana.
1: É, com o de Black ela era mais acústica,
0: exato.
1: Não era?
0: Era.
1: Vou
0: mais
1: até
0: romântica.
1: Ouvir a versão original dessa música. Muito boa.
0: Muito boa. Daqui a pouquinho você volta, não volta, Lolo?
1: Ô, Marcelo, estaremos aqui até as 8 da noite. Tem hashtag. Você também vai estar aqui hoje um pouquinho mais, né?
0: Hoje eu vou ficar até as 5 da tarde por aqui, viu?
1: Ah, então hoje é com você que eu vou tomar café?
0: Vamos tomar um cafezinho daqui a pouquinho?
1: Um cafezinho, um pãozinho de queijo, um negocinho. Ah, nada, assim, se ninguém se opor aí também.
0: Tá tudo certo, gente?
1: É, tá tudo certo pra vocês, o Marcelo e eu. Tomarmos um cafezinho com pão de queijo?
0: Isso. Se talvez alguém... um bolinho de cenoura também, de repente, tem ali?
1: Pois é. Se alguém tiver alguma coisa contra, tem que falar agora.
0: Agora.
1: Agora.
0: Agora, ó.
1: Nós já estamos indo.
0: Já estamos indo já. Ih, passou o tempo. Ninguém falou nada, Lolo. Tá tudo certo.
1: Marcelo, vamos aproveitar e chamar a galera pra seguir a gente nas redes sociais. @ Rádio BHFM, @ Marcelo Locutor e Lohanna Lima. LOHANNA. Lohanna Lima, a dupla Malole hoje tá aqui até as 5 da tarde.
0: Vamos tirar uma foto junto
1: vão,
0: aqui agora?
1: E aproveitem. A galera tem que aproveitar que, né? Né, sempre nós estamos aqui no mesmo horário, não.
0: É.
1: Então tem que aproveitar
0: promoção.
1: A dupla Malole.
0: Só até as 5.
1: Perde não.
0: 3 horas, boa tarde.

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0: Simbora então, hein? Ótima tarde pra você. Aqui fala o Marcelo Rodrigues. Seguimos, hein, com os 45 minutos direto de muita música e, é claro, a sequência premiada de julho, que você pode faturar um cartão no valor de 10 mil reais.
6: Não acredito não, Charlene.
0: Pode acreditar, Charlene. Vai lá, se inscreve.

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0: 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Na sua BH 3:21, ótima tarde pra você. Daqui a pouquinho, no final dos 45, tem, ó, par de ingressos pra curtir. Venha torcer com a gente, com Thiago Soares e Thiaguinho Lisboa, pro jogo do final aí do Mundial de Futebol Masculino. Dia 19 agora de julho, 14h, lá no Da Orla BH, classificação 18 anos. Se inscreve no site ou no aplicativo. Simbora, beleza?
1: Muito bom!
0: Muito bom, né, cara?
1: Ai, bebê!
0: Ah, papai!
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0: Oi, Charlene.
1: Ai.
0: Bora. Esse aqui, senhoras e senhores, ó. Aliás, aquele ali é o Marcinho da percussão. Faz barulho pro Marcinho, faz barulho pro Marcinho.

0: muito bonita essa música.
1: Confia em mim.
0: Eu te seguro, a gente confia, Panda. Confia, porque você tá sempre com muito sucesso e a BH FM tá junto com você por aqui, hein? Ó, finalizando essa edição dos 45 de música com um prêmio pra você. Boa tarde! Adilson do Nazaré. Final do telefone 99. Adilson faturou em par de ingressos. Vai curtir. Venha torcer com a gente. Thiago Soares e Thiaguinho Lisboa pro jogo da final do Mundial de Futebol Masculino, dia 19 de julho, 14h, no da Orla BH, em classificação 18 anos. 5 dias úteis pra colar aqui na rádio e retirar o seu par de ingressos. Bora pra rua? Bora então. Vamos lá, ó. Equipe de promoção da BH FM tá em toda parte. Vou falar com ela. E Caiete, boa tarde pra você.
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0: Um beijo, Caiete!

0: da tarde dessa quinta-feira com Lohana Lima. E aí, Lolo?
1: Estou vendo coisas, meus ouvidos. Marcelo está comigo no hashtag. Bora de notícia, Marcelo.
0: Bora lá.
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1: Jovens de 15 a 19 anos ainda podem se vacinar contra o HPV nos 154 centros de saúde de Belo Horizonte no Serviço de Atenção à Saúde do Viajante. A estratégia de resgate para esse público segue orientação do Ministério da Saúde e vai até dezembro. Os endereços e horários das unidades podem ser consultados no portal da Prefeitura de Belo Horizonte. Para receber a dose, é necessário apresentar preferencialmente documento de identificação com foto ou certidão de nascimento, CPF e cartão de vacina. Menores de 16 anos devem comparecer aos pontos de vacinação acompanhados dos pais ou responsáveis legais.
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1: França e Marrocos se enfrentam às 5 da tarde, jogo das quartas de final da Copa do Mundo com uma novidade no VAR. Assim como no Mundial do Catar, no ano de 2022, a FIFA coloca o AVAR, que é o árbitro assistente de vídeo suplente, dentro do estádio para evitar possíveis problemas técnicos durante a partida. Todos os próximos jogos da Copa terão um árbitro de vídeo reserva no estádio da partida, mas o VAR oficial de todos os jogos segue em Dallas.
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1: A pequena Cecília, filha da influenciadora Carolina Lima e do jogador Éder Militão, completa 4 anos amanhã, mas a festa já começou. Pelas redes sociais, Carolina compartilhou o momento em que personagens da Disney fizeram uma visita especial à casa onde a família está hospedada nos Estados Unidos para comemorar o aniversário da menina. Para marcar a data, a influenciadora preparou um café da manhã temático e nos vídeos compartilhados nas redes, Ceci, como é carinhosamente chamada, parece encantada com a visita dos personagens da Disney. A Ceci é uma querida.
0: Muito legal.
1: Já é famosíssima nas redes sociais, a pequena Ceci.
0: Festa de vários dias então aí, hein?
1: Legal demais.
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1: Ô Marcelo.
0: Oi, Lolo.
1: Tá tudo dito?
0: Tá tudo dito, você volta daqui a pouquinho, Walter.
1: Aí sim, estaremos aqui com mais um Hashtag BH. Valeu.
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0: 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Agora 3h48.
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0: BH, agora 10 faltando pras 4. Boa tarde pra você.
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Fabinho, junto com o Belo por aqui. Você não me merece. Agora 3h57, uma ótima tarde pra você que tá aqui ligado com a gente em 102.1, curtindo as melhores músicas, se informando junto com a gente. Daqui a pouco tem mais uma edição dos 45 de música. 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É, segue anotando aí a sequência das três músicas ou dos artistas, confere lá direitinho o regulamento no site da BH ou no nosso aplicativo, responde aquela pergunta básica e se inscreva, beleza? 3h57.

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1: BH 3:58.
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também. As novidades e os lançamentos você confere por aqui em 102.1. Hugo Henrique, Mala, agora 4h31, excelente tarde pra você. Daqui a pouquinho, às 5 da tarde, tem o Top Hits com as 12 músicas mais bombadas da nossa programação, que você pediu pra rolar também por aqui. As novidades, destaque do dia, por aqui mesmo, hein? Vem com a gente na BH FM. Boa tarde.

Simone Mendes, vai devagar. Senão você maltrata o nosso coração. Direitos iguais. Finalizando aqui, ó, essa edição dos 45 de música. Daqui a pouquinho tem pra você por aqui o Top Hits com as 12 músicas mais bombadas da nossa programação. O que você andou pedindo pra rolar por aqui na BHFM? Exatamente. Volta aqui às 5 da tarde. É, vem com a gente na BHFM. Ó, sequência premiada, valendo um cartão no valor de 10 mil reais. Exatamente. Anotou a sequência? Toca pro site bhfm.com.br. Lá você confere direitinho o regulamento pra você se inscrever. Simbora!

0: tarde dessa quinta-feira com a Lohana Lima. É isso, Lolo? Tá de volta por aqui com hashtag.
1: Oi, Marcelo.
0: Tudo bem?
1: Como vai essa força aí?
0: Firmeza.
1: 5 da tarde, quase.
0: Tamo por aqui ainda, hein?
1: 4h44, bora de notícia?
0: Sim, bora.
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1: As inscrições gratuitas para o processo seletivo do ProUni do segundo semestre vão terminar amanhã, às 11h59, no horário de Brasília. Ou seja, você tem até esta sexta-feira, 23h59, para fazer a sua inscrição. O programa oferece bolsas de estudo integrais que cobrem 100% do valor da mensalidade e parciais, 50% do valor da mensalidade em curso de cursos de graduação e sequências de formação específica em instituições privadas e de ensino superior. Nesta edição, o programa oferta mais de 471 bolsas de estudos parciais e integrais em 879 instituições privadas de ensino superior no segundo semestre.
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1: O atacante Gabriel Peck foi apresentado no Cruzeiro nesta quinta-feira. Ele citou a identificação que tem com o Vasco da Gama e explicou o que motivou a voltar ao Brasil para defender a Raposa. Ele disse que ficou muito feliz de receber o carinho da torcida do Cruzeiro, que todos sabem que ele é cria do Vasco, que ele cresceu lá, é muito grato ao Vasco, à torcida, viveu grandes momentos, mas segundo ele a escolha foi porque apresentaram um grande projeto para ele e para a carreira.
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1: A cantora Lauana Prado deu um dos passos mais sensíveis da sua carreira. Na última quarta-feira, ontem, a artista reuniu a imprensa e um grupo seleto de fãs em um casarão histórico em São Paulo para a gravação do seu mais novo projeto audiovisual, intitulado Cantos da Casa. A Lauana está grávida de 8 meses do seu primeiro filho, o Dom, que nasce em agosto. E diferente dos outros trabalhos grandiosos e de arenas que ela fez recentemente, agora ela aposta numa atmosfera acolhedora. O repertório é composto por 6 faixas inéditas, algumas delas com assinatura de composição da própria Lauana.
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1: Ô Marcelo, tá tudo dito?
0: Tá tudo dito, daqui a pouquinho tem o Giro segunda edição, não tem, Lolo?
1: Aí sim, estaremos aqui com muita informação, descontração e, claro, você, o melhor ouvinte do mundo com as informações do trânsito. Valeu, Marcelo!
0: Valeu!

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1: BH 4:47, boa tarde pra você.
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7: BH, 10 para as 5, boa tarde.
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7: Alô pra Monique, que tá ligada com a gente. A Jade no bairro Liberdade. A Andréia também tá com a gente por aqui.
8: Tem
7: na BH.
8: Alô no Instagram.
7: Silmaria Marque, William Thiago e também o Luan Teodoro. Tá todo mundo na BH.

0: Santana por aqui, Olho Marrom por aqui na sua BH. Ó, daqui a pouquinho tem o Top Hits com as mais pedidas de você, melhor ouvinte do mundo. Por você, o melhor ouvinte do mundo. Tem o Giro BH com as notícias também dessa quinta-feira com a Lohana Lima, com o Will por aqui. E no Pagodinho da BH. E ó, pra fechar aqui, né não? É, às 8 da noite com o melhor do pagode de ontem, de hoje e sempre. Vem aí o Will comandando essa festa toda por aqui na BH junto com a Lohana Lima, né isso, Lolo?
1: Uai, essa aqui o Will que ia falar, ué.
0: Will tá aqui também, fala aí, Will. Oi, Will.
2: E aí, gente, boa tarde, tudo bem?
1: Evoluiu, muito evoluiu. Bem. Às 6, hein, pontualmente.
0: A gente, fala amanhã, a gente se fala amanhã às 11, tá? Então tá bom. Tá tchau. Bom, Lulu?
1: Um bom descanso pra você,
0: muito
1: meu
0: obrigado,
1: amigo.
0: Viu?
1: Valeu, tchau. Tamo junto.
0: 4h56, boa tarde, BH.
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3: Happy Day. Vamos virar isso aí?

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0: começa o Top Hits, as mais pedidas por você, melhor ouvinte do mundo, em nossa programação, só o Filé Mignon. Eu sou o Will e tamo junto aqui na sua.
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0: BH 5:37. 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
2: BH 5:42.
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0: informação do trânsito. Você ouvinte participa com a gente e, claro, ela, Lohana Lima. Se liga aqui na BH. 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E a hora certa. BH 4 para 6.
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0: Lulu, boa tarde.
2: Ei, Will, boa tarde pra você. Oi, melhor ouvinte do mundo. Vamos falar do Além da Bola, porque é o seguinte: França e Marrocos estão se enfrentando neste momento, quartas de final da Copa do Mundo. O jogo tá 0-0. E assim que a bola rolou, o volante marroquino Ayoub Boadi fez história. Isso porque, com 18 anos e 280 dias, ele se tornou o segundo mais jovem a disputar uma partida de quartas de final de uma Copa do Mundo. Está atrás apenas do Pelé, que enfrentou o País de Gales nas quartas do Mundial de 58, quando tinha 17 anos e 239 dias. Detalhe, Pelé fez o gol da vitória por 1-0.
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2: 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E a hora certa. BH 6 e 1.
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1: 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Começando o Giro BH na sua quinta-feira. Chegamos, Lulu. Boa noite.
2: Ei, Will. Boa noite pra você. Oi, melhor ouvinte do mundo. Pra cima, hein? Desta quinta-feira. Hoje é dia 9 de julho. Vamos com mais uma edição do Giro. É a segunda de hoje. Muita informação, descontração e, claro, você aqui com a gente pelo 319-9236-0714. Ainda em clima de Copa do Mundo, o Brasil deixou a competição, ok, mas temos outras seleções ainda na disputa neste momento. Intervalo de jogo, abertura das quartas de final. Marrocos e França vão empatando 0-0. A gente vai atualizando aqui essa partida, como anda esse jogo, já que a Copa acabou pra gente.
1: Pois é, né?
2: Mas não acabou pra alguns países, viu? Turma, quero todos vocês participando, mandando aquele áudio de no máximo 30 segundinhos, contando como é que tá a situação do trânsito onde você tá nesse momento. Manda aí, se você tá aqui em BH, pelas principais vias da capital, ou na região metropolitana, você também é muito bem-vindo. Vem com a gente.
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1: Combinado. Eu tenho uma coisa pra te cobrar, mas eu não vou cobrar agora, não.
2: Tá? A garrafa com os guardanapos.
1: Hoje é dia 9.
2: Gente, não fiz. Ih. Se eu prometi, não me lembro.
1: Ok.
2: Eu errei.
1: Moleque, né?
2: Nem
1: é isso.
2: Vambora. Erro mesmo assim. Ai, ai. Eu errei.
1: Ela canta demais.
2: É, pois é, gente, errei, prometi, eu sabia que eu não ia cumprir. É. A gente pode falar sobre isso mais pra frente, né? Gente que faz promessa e não cumpre.
1: Ah, ó, dá até um tempo, né?
2: Dá até um tema, se bobear, ó, um feeling aqui.
1: Que é isso? Ela pega o negócio
2: tá
1: assim.
2: Tá vendo, né, garoto?
1: Bora.
2: Fala comigo que você brilha.
1: Tamo junto. E tem informação aqui no Giro também.
2: Prefeitura de BH mantém vacinação contra o HPV para pessoas de 15 a 19 anos. Publicidade de Betts terá aviso sobre risco de dependência.

0: criadouro. Nossa. Lá na... Como é que é o nome da rua?
1: Lima Guimarães.
0: Lá na Lima Guimarães tem um criadouro de cobra.
1: Vamos pensar.
0: Chove lá.
1: Nossa,
0: em Pitangui.
1: Nossa, inunda.
0: Cai água.
1: Cai água, não.
0: As cobras vão andar pela Lima,
1: gente,
0: Guimarães.
1: Eu subo pra... Lá tem serra, né? Eu vou pra serra.
0: Você vai
1: lá em cima. É. Mas vai ter cobra assim mesmo. É. Porque no meio do mato, né?
0: Rasteja, né?
1: Rasteja, né?
0: Eu vou contar essa história.
1: Já,
0: no final
1: tô
0: do
1: Tô com medo já. Começou o Giro Lolo.
0: Pra cima, Will.
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0: aqui na BH. 6:12, Lulu.
1: Olha só, Will, jovens de 15 a 19 anos ainda podem se vacinar contra o HPV nos 154 centros de saúde de Belo Horizonte no Serviço de Atenção à Saúde do Viajante. A estratégia de resgate para esse público segue orientação do Ministério da Saúde, vai até dezembro. Os endereços e horários das unidades podem ser consultados no portal da Prefeitura. O imunizante previne infecções pelo subtipo 6, 11, 16 e 18 do vírus, principais causadores do câncer do colo do útero, além de tumores nos órgãos genitais femininos e masculino e na cavidade oral. Desde o início da ampliação temporária, 926 doses foram aplicadas nessa faixa etária. Para receber a dose, é necessário apresentar preferencialmente documento de identificação com foto ou certidão de nascimento, CPF, cartão de vacina. Menores de 16 anos devem comparecer aos pontos de vacinação acompanhados dos pais ou responsáveis legais.
0: Tá aí, informação pra você que tá com a gente nessa quinta-feira. E o seguinte, queremos aqui sua mensagem. Participa no 31992360714.
1: Cadê a nossa galera, Will? Tá chegando junto aí? Será que o trânsito tá ruim, tá bom, tá agarrado, não tá? Quero saber.
0: Bora saber. Quem tá por aqui, ó?
2: Oiê. Boa noite, Lolo. Boa noite, Will.
1: Tudo bom?
2: Mais cedo eu conversei com a Juju e com a Rafinha. Eu tava indo pra Conselheiro Lafayette brincar um pouquinho.
0: Brincar.
2: Brinquei bastante, agora eu tô voltando e agarrado nessa 040, viu?
1: Ixi.
2: Aqui na altura do Jardim Canadá. Mas com fé no pé, nós vamos chegar lá.
1: Boa.
2: Boa noite pra vocês, um abraço.
1: Tamo
2: um beijo
1: junto
2: pra Lulu, pra Juju e pro meu amor e pro amor da minha vida, Priscila. Tchau.
0: Tchau. Valeu, hein?
1: Valeu, tamo junto, quem mais?
0: Quem mais?
3: Boa noite, Will, boa noite, Lolo, Charles Porcá.
1: Ei, Charles.
3: Descendo aqui a Brasília, agarrado.
0: Ó.
3: Mas nós chega lá, sentido aqui de Santa Luzia, tá agarrado aqui, ó. Deve vir pra cá, não vem agora não, vem mais tarde.
1: Vem não.
3: DHFM, melhor rádio do mundo.
1: Tamo junto.
0: Valeu demais. E a gente segue aqui no Giro, você segue com a gente. Continua participando. 319-9236-0714. Cleiton Romário, Zé Neto Cristiano, não namora aqui na BH.

0: 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DJ Goja com Melody, Jason Derulo, Mitico, aqui no Giro BH,
1: eu
0: segunda
1: gostei,
0: edição.
1: Gostei, tá?
0: Gostei
1: até
0: também.
1: Essa música, cara de hit.
0: É, também, Mitico. Viu? A Melody tá, gostei. A Melody
1: que
0: tá.
1: Isso, internacional, internacional é ela, tá? Deixa a Melody, deixa ela.
0: Falando até justo.
1: Ô, Will, olha só, assunto importante e sério agora. As empresas de apostas esportivas online, as chamadas bets, terão que se enquadrar em regras mais duras de publicidade, de acordo com o Ministério da Fazenda. As novas normas serão publicadas amanhã e passam a valer no dia 17 de julho. As medidas incluem a obrigatoriedade de advertências nas campanhas publicitárias, restrições às estratégias de marketing e reforço da fiscalização sobre empresas que atuam de forma irregular. Primeiro, uma das portarias determina que toda publicidade de empresas autorizadas seja acompanhada de mensagens de advertência, semelhantes àquelas utilizadas em propagandas de cigarros, bebidas alcoólicas e medicamentos. Por exemplo, Ministério da Fazenda adverte, apostar faz você perder dinheiro. Ou, Ministério da Fazenda adverte, apostar pode causar dependência. E também, Ministério da Fazenda adverte, aposta não é investimento. A segunda portaria, elaborada em conjunto com o Ministério da Justiça e Segurança Pública, estabelece novas restrições para as campanhas das empresas autorizadas. Entre as medidas estão a proibição de apresentar apostas como forma de investimento ou ganho fácil de dinheiro, também de criar senso de urgência para estimular apostas e de utilizar comentaristas, especialistas ou influenciadores para induzir o público a apostar.
0: Informação importante pra você que tá com a gente aqui na BH. 6h20 agora, a nossa turma tá aqui, tá aqui no WhatsApp, viu, Lolo?
1: Bora ouvir a nossa galera que tá participando com a gente pelo 31992360714. Oiê.
2: Oi, Lolo. Como vai, charada, minha filha?
1: Tudo
2: fala
1: bem?
2: Fala comigo, eu, o homem
0: aí?
2: Do dinheiro.
0: Ó, quem me dera.
2: Seguindo pra Pampulha aqui, mas misericredo, essa Antônio Carlos tá agarrada demais. Ah, vamos escutando a BH. O Helder Ritopan, um abraço.
0: Tamo junto, Helder. Valeu. Quem mais tá por aqui, ó? Turma chegando, hein?
3: Boa noite, Lolo. Boa noite, Will. Tudo bem com vocês? Thiago de Lagoa Santa falando. Cristiano Machado, sentido bairro. Depois do Minas Shop já tá agarradinho, viu? Muito carro, tá andando, foi um pouquinho, mas tá bastante carro. Vamos que vamos na fé, escutando a melhor do mundo. Já já a gente tá em casa.
0: É isso aí, paciência nessa quinta-feira, né, Lulu?
1: E ouvidinho ligado com a gente na BH. Participa aí, vamos até às 8.
0: Bora, é o giro.

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0: Eu não sou terapia. Essa aí é... É pé na porta, hein, Lolo?
1: Eu não sou terapia, não, hein?
0: Não, não?
1: Tá chorando.
0: Lolo é minha terapeuta.
1: Ah, é pena que você não me escuta, não, né, Will?
0: Aí já é outra coisa.
1: Pois,
0: né?
1: Gente, eu falo as coisas com o Will, entra no ouvido e sai no outro, viu? Aí no outro dia, tudo de novo.
0: Tudo de novo.
1: Ô, ladainha. Ai, ai. Assunto repetido. Vamos lá.
0: Vamos, bora.
1: 31992360714. Cadê a nossa galera? Boa noite.
2: Oi, boa noite, tudo bem? Ó, a 356 tá aquela delícia, delícia, pra nem chegar perto.
1: Ah, ao contrário.
0: Ih, ao contrário,
1: uma delícia ao contrário.
0: Pra nem chegar perto.
1: O que seria uma delícia ao contrário?
0: Uma... Não sei. Fiquei que pensativo agora. Quem mais tá por aqui?
3: Boa noite, dupla e o Loli.
1: Oiê.
3: Tudo bem por aí?
1: Tudo ótimo, Alvaro.
3: Tô aqui saindo de Biritex. Lá pro Havaí, essa Júlio Mesquita aqui, o trânsito todo agarrado, pra variar. Aí vamos aí, ouvindo a BH, curtindo cada dia mais. Um abraço pra vocês aí.
0: Abraço, tamo junto.
1: Alberto do Havaí, hoje. Boa. Ele participou com a dupla Maloli.
0: Maloli?
1: A dupla Maloli?
0: É
1: ela...
0: a dupla, né?
1: Não,
0: que eu
1: foi
0: sei.
1: A primeira criada pelo Alberto. Tá. Aí depois...
0: E a dupla de Célio e Lujana é o quê?
1: Celoli.
0: Celoli.
1: E agora é o Will Loli.
0: Ah, entendi.
1: Muito bem, tá vendo?
0: Maloli.
1: Agora fazia tempo que a dupla Maloli não
0: ficava,
1: não,
0: né?
1: Se encontrava,
0: mais tempo assim,
1: né? Aí hoje a dupla Maloli tava.
0: Tava on.
1: On aqui. Marcelo ficou aqui até 5 horas da tarde.
0: Mas eu também. Ó, e o seguinte, a turma, claro, pode participar com a gente, interagindo nas redes sociais, né, Lulu?
1: Pode sim, não só pode como deve. @ Rádio BHFM. Vai lá no perfil da rádio curtir as promoções que são exclusivas do nosso Instagram. Vai lá também ver os bastidores, os shows, os eventos, o que a gente anda fazendo aqui pelo estúdio. E você pode seguir a gente também, esses dois comunicadores que
0: gracinha.
1: Estão aqui com vocês até as 8 da noite. É o Will da Rádio.
0: Exato.
1: W-I-L-L.
0: Da Rádio.
1: Will da Rádio, é o nosso menino Will no Instagram. E vocês podem me seguir também, apesar que eu acho que todos os ouvintes do Giro
0: será?
1: Já
0: eu fico
1: seguem
0: na dúvida.
1: A gente.
0: Eu acho que não.
1: Acho que sim.
0: Tem gente pra chegar ainda.
1: Eu não sei, será que a tropa do Giro tá online? Eu vou fazer um desafio aqui. Será quantas pessoas vão chegar no nosso Instagram? Lohana Lima, L-O-H-A-N-N-A, Lohana Lima. Será que todos os ouvintes do Giro já seguem a gente, Will?
0: Fiquei na dúvida agora. Eu aposto que não, deve ter mais gente ainda pra chegar.
1: Pois é, será que tá faltando gente pra chegar?
0: Vai lá.
1: A gente vai saber já, já.
0: Isso, vem junto com a gente. 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
1: Na BH, 6:30.
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0: BH 6:33.
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0: Felipe, se eu te perdoar, aqui no Giro BH, segunda edição, 6h39, Lolo, vamos falar do que agora?
1: Primeiro do Marrocos ali, França, a gente distraído aqui, trocando ideia, conversando, do nada a França 2x0.
0: 2x0?
1: Não vi nenhum dos gols, a gente tava aqui conversando à toa. Olhei pra frente, 2x0. Não sei de quem, não sei. Mas nós vamos trazer essa informação bonitinha, redondinha, dentro do BH Esportes daqui a pouquinho, na segunda hora. É, vai dando França, menino, nesta Copa do Mundo.
0: Tchau pro Marrocos.
1: Verdade. Vamos falar da Lauana Prado. Ela que tá gravidíssima, tá de 8 meses.
0: Já?
1: Pois é, o neném vai nascer no mês que vem, o Dom, que é o primeiro filho da Lauana. E ontem ela deu um passo aí sensível na sua carreira. Ela reuniu a imprensa e um grupo seleto de fãs em um casarão histórico em São Paulo para a gravação do seu mais novo projeto audiovisual, intitulado Cantos da Casa.
0: Olha!
1: A Lauana, que diferentemente dos trabalhos grandiosos, recentes, né, e de arenas que marcaram os últimos trabalhos audiovisual da Lauana, ela apresenta o Cantos da Casa numa atmosfera acolhedora. O repertório é composto por 6 faixas inéditas, algumas delas com assinatura de composição da própria sertaneja.
0: Gosto muito da Lauana Prado, viu?
1: Boa! Já esteve com a gente aqui na BH, camarim. Na época você não estava aqui,
0: não. Aqui.
1: Fizemos um carnaval com ela, Carnaval dos Sonhos.
0: Que
1: foi
0: legal,
1: bem legal.
0: Legal. Mamãe do ano, 6h40 aqui na BH. E os nossos ouvintes, os melhores ouvintes desse mundo, estão chegando aqui no nosso WhatsApp, viu, Lolo?
1: Bora ouvir a nossa turma? Boa noite.
0: Boa, cadê a turma?
2: Boa noite, Will. Boa noite, Lolo.
1: Tudo bem
2: com vocês?
1: Tudo
2: Espero
1: ótimo.
2: Que você esteja bem. Então, aqui que tá um pouquinho engarrada em cima da estação da Pampulha aqui. Sempre agarro aqui. Nossa, complicado demais. Mas passou esse trecho aqui, a coisa flui. Aqui é a Ana Cláudia do Nova Pampulha.
0: Valeu, Ana Cláudia. Isso aí, ó. Paciência e colada aqui com a gente na BH.
3: Boa noite, Will. Boa noite, Lolo. Olha eu aqui novamente. Hoje fiquei agarrada. Antônio Carlos, Cristiano Machado e agora Furquim Werneck. Rua de bairro. Tudo garrado. 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
0: Gente, o negócio não tá bom hoje não. A Raja também aqui tá agarradinha, né, Lolo? Falei, maior que a gente entrou com a música, eu falei, ó, tá agarrado também.
1: Tá aquele anda e para anda aqui e na para. Frente da Raja. Ó, já aquela notícia que eu prometi, hein? Tá chegando a hora.
0: Boa, agora tem Marvila com Ellen Mandalim, Nike Shortinho, aqui na BH.

0: Mendonça, aqui na BH, te amo demais. 6h47, Lolo, chegou a hora daquela notícia, né?
1: Aquela, Will, é o seguinte, uma cidade foi tomada por centenas de cobras venenosas após um criadouro ficar inundado com o colapso de uma represa. Muito bem, a represa ruiu por conta de chuvas torrenciais que atingiram a região lá no interior da China, Will.
0: Ainda bem, tá longe.
1: Tá longe, muito bem. Os animais, que incluem cobras peçonhentas, escaparam de uma fazenda de criação e causou pânico, né, na galera.
0: Nossa,
1: com
0: imagina.
1: Toda certeza. Nas imagens é possível ver as cobras boiando na água cheia de barro que tomou as ruas da cidade. Os vídeos que tomaram as redes sociais também mostram moradores pegando os animais com as próprias mãos e tirando
0: isso,
1: de casa.
0: Gente.
1: Ó, sai daqui, sua cobra.
0: Vai pra lá, vizinha.
1: Vai pra lá. É, vai pra lá, sua cobra peçonhenta. Na China, as cobras são criadas principalmente para abastecer os lucrativos mercados interno e externo de medicina tradicional, carne culinária de alta qualidade, couro de luxo e extração de veneno para fins farmacêuticos. Muito bem,
0: Eu passo mal só de imaginar. Eu tenho um pavor de cobra. Além do urso polar,
1: é outro animal que você tem medo, né? Pois bem. De acordo com a mídia local, autoridades confirmaram que as cobras fugiram e, segundo relatos, a fazenda abrigava uma mistura de cobras venenosas, cobras rato-rei e cobras d'água não venenosas. Complicado, hein? Mas ninguém se feriu por conta dessa situação das cobras fugitivas.
0: Menos mal. Mas assim, dá um medinho. Você tem medo? Óbvio, né, Lulu? Ai, credo. Eu pesquisei aqui a imagem dessa cobra rato-rei. Não pesquise, gente. Não pesquise.
1: Uai, por quê? Como é que é essa cobra?
0: Horrorosa. Nossa, eu já imaginei ela me picando aqui.
1: Calma, William. Respira.
0: Respira.
1: Eita, gente, vocês estão vendo como é que ele dá com o Will, né? Ele já acha que a cobra rato rei. Gente.
0: Olha lá, tá vendo?
1: Fofinha.
0: Leva pra você.
1: Olha ela aqui engolindo um outro bicho aqui,
0: ai,
1: ó.
0: Gente, para.
1: Nossa, que cobra estranha.
0: Passando até mal aqui, ó.
1: Calma,
0: pressão
1: Will.
0: Subiu.
1: Calma.
0: Mas é isso, gente. Não, pelo menos não tem cobra aqui.
1: Você iria lá pra aquele país que tem o espeto de escorpião, comer espeto de escorpião?
0: Ô, gente, jamais. Pode me pagar aí 1 milhão que eu não vou. Você iria?
1: Não, o quê?
0: Não,
1: experimentar
0: não.
1: Essas comidas diferentes, esses animais aí e tal. Na Tailândia. Você comeria espeto de escorpião lá na Tailândia?
0: Jamais. Você comeria?
1: Eu tenho coragem. Eu sou doida pra experimentar o espeto de escorpião.
0: Sério?
1: Ah, deve ser bom. Deve ser crocante.
0: Não vamos pensar nisso não, gente. Prefiro ficar pobre, não ganhar dinheiro, mas é isso, né?
1: Então tá bom.
0: Bora, daqui a pouco é nosso tema.
1: Não precisa ficar nervoso, não.
0: Tá, eu tô
1: não
0: respirando aqui, ó.
1: Não vai entrar nenhuma cobra aqui no estúdio,
0: respira,
1: não. Pode ficar tranquilo.
0: Tá bom. Ó, vem participar com a gente. 319-9236-0714.
2: Boa noite, Lolo. Boa noite, Will. Aqui
1: tudo
2: é o André,
1: bem?
2: Motorista de ônibus. Gente, a Via Expressa sentido Belo Horizonte, na altura da Imoré, próximo ao Parque São João, tá tudo parado, tudo parado. Quem puder evitar, evita, porque o bicho tá pegando. Com Deus aí, fui.
0: Tamo junto, valeu, hein?
1: Valeu.
0: Isso aí. Daqui a pouquinho nós temos e você segue participando com a gente pelo WhatsApp, 319-9236-0714.

0: Não, Felipe, viu? Rodrigo aqui na sua BH, banquinho aqui no Giro BH, segunda edição. Vamos liberar prêmio pra turma que participou nessa primeira hora, Lulu. O que você tá aí dançando?
1: Porque igual eu.
0: Ah, meu Deus do céu.
1: Você não tem mais.
0: Olha lá, gente.
1: Eu adoro essa.
0: Boa,
1: é,
0: né?
1: Que essa é muito boa.
0: É boa.
1: Felipe essa Rodrigo. Música, ela joga a energia da gente lá no alto.
0: Boa. Bora liberar prêmio. Saindo aqui par de ingressos pra curtir o Castelo Inflável Big Tournament na Shopping, mais copo exclusivo BHFM. Quem ganhou, Lolo?
1: 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Vem cá retirar seu prêmio, menino, não vai perder não, hein?
0: Perde não, ó. E tem mais aqui pra segunda hora, tem par de ingressos pra curtir o palco BHFM com elas, Cristinas, no dia 15 de agosto, a partir das 21 horas, no Praia Buritis, classificação 18 anos. Mesma coisa para participar, né, Lulu?
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0: Boa, e agora o nosso tema. O tema dessa quinta?
1: Denúncia.
0: Denúncia, atenção.
1: Quero fazer uma denúncia neste programa.
0: Ah, vamos lá, ó.
1: Denúncia. Vamos denunciar. A Lohana Lima.
0: É. O que que ela fez?
1: A Lolo, o que que ela não fez?
0: Ah!
1: A Lolo do Barreiro prometeu 2 meses atrás aqui nesse programa que ia fazer um artesanato. Não, eu vou fazer a minha garrafa com meus guardanapos coloridos. Aí antes de ontem, nosso ouvinte falou.
0: Cobrou.
1: Cadê?
0: Cadê?
1: Ele falou, dia 9 agora, tá faltando 2 dias. Eu falei assim... Você pode se surpreender, por quê?
0: Pois é, vocês viram que eu vim pra cobrar hoje no dia 9, né?
1: Pois bem, não fiz.
0: É.
1: Não fiz, prometi.
0: Palavra.
1: Calma aí.
0: Não é
1: tá?
0: bem assim.
1: Não é bem assim, não. Calma aí.
0: Tá bom.
1: Mas que eu prometi um negócio aqui pra vocês e não cumpri. É verdade. Eu ainda pensei esses dias, eu tava contando antes de ontem, né? Ainda bem que nenhum ouvinte lembra.
0: Vai lembrar.
1: Sempre tem um.
0: Tá
1: incrível.
0: Vendo?
1: A gente não
0: Teve
1: pode
0: mais
1: falar.
0: Um aqui, ó.
1: Ou a gente não pode falar nada nessa rádio
0: não.
1: que vocês anotam e vocês vêm cobrar depois. Então, gente, mas tudo bem que o que eu fiz. Não prejudicou ninguém.
0: Ok.
1: Foi só uma falácia minha aqui,
0: falácia.
1: Uma conversa fiada. Mas o que eu quero saber do melhor ouvinte do mundo é: você conhece alguém que promete mundos e fundos e não entrega nada? A pessoa promete,
0: uh-huh.
1: dá a palavra de que não, pode
0: não
1: contar comigo.
0: Isso.
1: Ah, você precisa que busque um negócio em tal lugar?
0: Vou
1: tá lá. Aí chega no dia, cadê? Não foi, não buscou, tem que se ver. Conta pra gente, você conhece alguém que promete mundos e fundos e não cumpre nada? 319-9236-0714. Você, Will?
0: Eu conheço, Lohana Lima.
1: Não.
0: Tô brincando.
1: Além dessa,
0: Além
1: não.
0: dela. Eu sou assim. Você sabe que eu sou
1: porque,
0: assim.
1: É, então.
0: Eu sou.
1: Denúncia.
0: Denúncia.
1: Ah, é? Denúncia parte 2.
0: Tá bom,
1: quem que é assim?
0: Eu, Will. Eu sou muito assim. Eu falo, eu não vou... Um exemplo que eu vou dar aqui bem rápido. É um exemplo, tá? Exemplo.
1: Vamos ver qual que é o exemplo. Peraí. Todo mundo, se você estiver distraído aí, agora limpe os ouvidos, porque na hora de cobrar Lolo, todo mundo cobra. Então vamos ouvir o exemplo do Will aí.
0: É porque você sabe que eu já fiz. Eu já falei, eu não piso mais nesse lugar, eu não vou nesse lugar. Você pode ficar despreocupada.
1: Ah, você
0: aí
1: lá.
0: Corta pro Will lá, com foto, pisei, enfim... Eu sou muito
1: então,
0: assim.
1: O que você promete, você não cumpre
0: tá
1: em alguns
0: difícil.
1: Momentos. Entendi.
0: Entendeu?
1: Então você é o próprio, né? Então, melhor ouvinte do mundo, se você se identificar com essa situação aí, ao invés também de querer só apontar o dedo pro coleguinha...
0: Quiser, eu sou assim.
1: Aqui nós fizemos denúncias hoje e foram denúncias contra...
0: A gente mesmo, né? Nós mesmos.
1: Então, beleza. Você conhece alguém que... Promete as coisas, promete mudos e fundos e não cumpre nada. Conta pra gente no 319-9236-0714. Na BH, 7 horas.
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0: do BH Esportes, aqui no Juro BH, segunda edição. Lolo, bora falar de futebol.
1: É ele sorrindo ali, ó, todo contente, todo feliz. Mbappé marcou um dos gols da vitória da França diante do Marrocos. O jogo terminou agora há pouco, 2-0. Dembélé marcou o outro gol para a França e a França aguarda o vencedor de Espanha e Bélgica, jogo amanhã às 4 horas da tarde, também pelas quartas de final. Então já temos aí o primeiro semifinalista da Copa do Mundo, mais uma vez a seleção francesa, Will, 2-0 em cima do Marrocos. O jogo da semifinal é na terça-feira que vem, dia 14 de julho, do outro lado da chave, né? A gente ainda tem que conhecer o vencedor de Noruega e Inglaterra, que vai enfrentar o vencedor de Argentina e Suíça. Quem passar,
0: quem
1: vai
0: será,
1: à semifinal da Copa do Mundo. Tô apostando aqui que vai ser Noruega... Não, eu acho que vai dar Inglaterra e Argentina na semifinal. França e Espanha, de um lado.
0: França também...
1: e Espanha, de um lado. Argentina e Inglaterra. Acho que a Inglaterra vai passar da Noruega.
0: Você acha?
1: Uhum.
0: Bora, guarda. Essa Copa tá cheia de surpresas e de tristeza também, né? Mas, parceiro, tô super.
1: Olha lá, olha lá. Abriu a chave lá, inteira lá, ali, ó. O Brasil ficou lá pra trás.
0: Ah, não, ó,
1: lá,
0: fala. Ó, lá, ó, lá, ó. Eu não tô nem enxergando. Ah, agora eu vi lá.
1: Lá pra trás, ó.
0: Tá, coitado.
1: Que tristeza.
0: Mas falta 4 anos, poucos dias.
1: Ô, mas foi gente que ficou pra trás ali também. Olha lá, a Alemanha lá também, lá pra trás. Ó, quem
0: tô
1: mais?
0: Me sentindo vingado.
1: A Holanda, coitada da Holanda. Nossa. Ali pra trás.
0: Ai,
1: também.
0: Colômbia.
1: Portugal já se foi.
0: É, essa Copa tá surpreendendo. As informações da Copa você tem aqui no BH Esportes, aqui no Giro BH, amanhã na primeira edição, a partir das 5 para 6 da manhã. E o nosso tema, Lolo, bombando.
1: Ô, gente, vocês gostam, né? Vocês gostam de desabafar sobre o coleguinha, né? É isso, nós estamos perguntando. Você conhece alguém que promete mundos e fundos? Vive, ó, pode contar comigo pra tudo. E aí, quando
0: deixa
1: você vai ver, não pode contar pra nada, que a pessoa não entrega nada do que ela prometeu.
0: Uhum.
1: 31992360714. Olá.
2: Olá, boa noite, tudo bem?
1: Boa noite.
2: Quem fala é Fabiana. Então, sobre a enquete aí, te prometei no compre.
1: Diga.
2: Eu conheço uma pessoa, eu mesma,
1: você?
2: Todo mês eu falo que eu não vou comprar mais nada, não vou, vou continuar com as minhas dívidas fixas, né? Porque a gente tem uma
1: Sim.
2: dívida fixa todo mês. E eu falo que eu não vou comprar nada, mas lá vai eu todo mês pagando cartão. Todo mês,
1: Altíssimo.
2: Sem necessidade.
1: Ah, muito bem.
0: Ah, eu acho que todo mundo tá passando por isso. Complicado. Quem mais tá aqui?
1: Oiê.
3: Boa noite, Lolo. Boa noite, Will.
1: Boa noite.
3: Eu sou a Gisele do Arvoredo 2.
1: Tô
3: bem sumida, né? Eu sei. Aqui, conheço. Cara, o meu irmão Thiago. Nossa, pensa num cara que promete, mas ele só fala. É isso aí, BH. Gosto muito. Ô, mano, você sabe que eu te amo, né? Mas pensa no menino que só tem papo. É isso aí, tamo junto.
1: Ê, Thiagão, papo furado seu aí, hein?
0: Essa galera.
1: Sua irmã entregou aqui, hein, pra gente, hein?
0: Bonito. Você segue entregando aí, ó. Conhece alguém que gosta de, né?
1: Prometer demais.
0: E não cumprir.
1: E não cumprir. Promete tudo e não entrega nada? Conta pra gente. 31992360714.
0: Jorge Matheus aqui na BH.

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0: Henrique Juliano, última saudade aqui no Juro BH, segunda edição, 7:21, 7:21. Vem participar com a gente, 31992360714. Nosso tema bombando, Lolo.
1: Você conhece alguém que promete mundos e fundos? É a pessoa que, pode contar comigo, mas na hora que vai contar, nada.
0: Eu
1: conheço. Entrega nada. Conta pra gente.
0: Sabe quem?
1: Quem?
0: Lohana
1: Lima.
0: Não,
1: é verdade.
0: É brincadeira.
1: Essa vinheta é da outra rádio, viu? Essa vinheta é antiga, não. Tá? Essa vinheta, eu nem tenho vinheta aqui na BH.
0: Não, inventei.
1: Não, você já ouviu, eu tinha essa vinheta.
0: Verdade, verdade.
1: Cantadinha assim, Lohana Lima. Era um sucesso.
0: Olha. Ela é boba demais.
1: Vou recuperar essa vinheta.
0: Quem mais chegou aqui, ó?
2: Boa noite, Lolo. Boa noite, oi. Will. Boa. Will voltou aí pra poder cobrar. Uhum. Lucas de Lagoa Santa aqui.
1: Ah, você, né, cara?
2: Eu sabia que a Lolo ia passar batida nessa, aí, viu? Ó. Lembrei lá e deu bom. Mas falando do tema do dia aí hoje, né, pegando em bala, eu conheço. Nossa, eu conheço gente demais, assim, lá no trabalho mesmo. Meus vendedores lá, né? Sou gerente comercial, meus vendedores lá todo mês promete que vai bater a meta.
1: Nada.
2: E nunca cumpre. Todo mês é a mesma enrolação. Mas é isso aí, a gente vai levando. Tem que levar com bom humor. Por isso até que eu lembrei, que eu tô tão acostumado de ouvir essas promessas, elas não serem cumpridas, que a gente acaba lembrando. 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
0: Tamo junto, hein? Valeu. Que tem de gente aí que promete, complicado. Quem mais?
3: Muito prazer.
4: Fala, Lô do Barreiro. Aqui, diz meu marido que eu sou uma dessas pessoas aí. Eu falo, prometo, na hora eu durmo. Né, amor?
5: Isso é verdade. Ontem prometeu que ia arrumar a casa, que a gente ia dar uma geral. Quando fui ver, já tava no 15º sono.
0: É possível.
4: É isso aí, né? Diz ele, né, Lolo?
1: É.
0: É, complica. Tem gente, eu sou assim também. Eu falei que eu ia limpar a casa hoje. O que eu fiz?
1: Querendo
0: sério, nada.
1: Muito bem.
0: É isso, vem participar. 31992360714. Agora tem Fabinho com Belo. Você não me merece aqui na BH.

0: 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Daqui a pouquinho, final da hora, tem resultado aqui na BH. 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

0: essa nova
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1: Pro BH FM, todo mundo se encontra aqui. Pedro Mussum com bom gosto. Final de tarde, é início de noite já aqui na BH. 7h44 já. Esse é o Giro BH, segunda edição. E o tema, ô Lolo, quero falar nada não, tá? Mas a galera tá aqui, cobra certas pessoas aí, tá?
2: Ah, gente, qual é, hein?
1: Qual é?
2: Eu?
1: Você, sim, senhora.
2: Ah, gente, vocês sabem como é que eu sou, né?
1: Vamos
2: ver. É uma personalidade. Vou acabar com esses áudios desse programa aqui.
1: Ixi,
2: vou dar uma suspensão em vocês, que amanhã não vai ter áudio.
1: Gente, não julguem, não falem de Lolo, tá?
2: Bora ouvir. Bora. Cadê? Oi.
1: Cadê aqui, ó?
3: Fala, Lolo.
2: Oi.
3: Fala, Will.
1: Opa.
3: Oi, Will. Eu mandei mensagem antes aí falando que a Lolo esqueceu alguma coisa, tá?
2: Olha pra você ver, gente.
3: Lolo tá dando uma de João sem braço, ó.
1: Né?
3: João.
2: Tô nada, eu assumi.
1: Assumiu.
3: Marcelo Pessoa, o corretor.
2: E aí, Marcelo?
3: Então, esse tema aí... Nossa senhora. Se for pra soletrar... Nome por nome aqui, não vão ficar aqui até amanhã. Um beijo a todos.
2: Beijo.
3: Um abraço.
2: Valeu.
3: BHFM, a melhor. Todo dia ouvindo vocês.
1: Bom, hein? Tamo junto, viu, Marcelo? Obrigado. Ô, Lolo.
2: Oiê.
1: Quer fazer nenhuma promessa pra setembro, não? Ó, faz uma promessa legal. Daqui 2 meses é aniversário meu. Então você pode prometer um presente legal. Ok? Até o final do giro você pensa.
2: Não vou prometer nada pra setembro, não. Sabe por quê?
1: Por quê?
2: Setembro são minhas férias. E eu vou ficar um longo período. As minhas férias são as maiores de todas. Desde que eu entrei nessa rádio aqui. Eu vou ficar um longo período.
1: Vamos ficar sem Lolo?
2: Off aqui. Então, pra setembro, Will, eu já tô muito ocupada pra ficar prometendo as coisas.
1: Eu vou perdoar só por isso. Tá bom?
2: Inclusive, vem aí, hein?
1: Férias de Lolo.
2: Nossa, gente, dessa vez vai ser babado.
1: Acompanhe
2: tá?
1: nos stories.
2: Vai ser babado.
4: Aqui é o Thiago do PTB Betim.
2: Thiago.
4: Ah, esse aí é eu, viu? Todo dia eu falo que eu vou beber.
1: Não!
4: Nossa, no outro dia tá eu lá tomando a cervejinha, eita, jogando a sinuquinha. A mulher fica brava, xinga, xinga. Todo dia me xinga por causa disso.
1: Mas
4: todo dia eu tomo a cervejinha, né? Ah, não. Ô, promessa, viu? Não só promete, nada mais. BHFM no nosso ritmo sempre. Thiago, PTB Betim. Tamo junto, BH.
1: Tamo junto, valeu, hein? É, esse negócio de prometer, cuidado, hein, gente?
2: Cuidado com o que vocês prometem.
1: Pois é, vem com a gente, é o Giro BH. Estamos aqui esperando você. 319-9236-0714. O Henrique na BH, mala.

0: Essa é a Sua BH em 102.1, Gustavo Lima, Retrovisor. Fechando aqui o Giro BH, bora liberar prêmio, Lolo, tá na hora.
1: Bora!
0: Saindo aqui par de ingressos pra curtir o Palco BH FM com Cristinas no dia 15 de agosto, a partir das 21 horas no Praia Buritis, classificação 18 anos. Quem faturou, Lolo?
1: O Alex, final do telefone 89, ele que mora no Mantiqueira, aqui em BH. Alex, 5 dias úteis você tem pra passar na BH FM, Avenida Raja Gabalha, 3502, quarto andar, de 9 da manhã até as 4 da tarde pra retirar o seu prêmio. Não vai perder não, hein, garoto?
0: Perde não, isso aí. Lolo, bom descanso.
1: Obrigada, valeu. A gente, todo mundo se encontra aqui. Exato. Eva, só que eu vou encontrar com você aqui amanhã agora.
0: Amanhã
1: você
0: vai ficar... mas tô de folga.
1: Ah, você tá de folguinha. De
0: é. Segunda-feira eu tô aqui com você.
1: Celinho que vai estar na área com a gente amanhã, muito bem.
0: Será então, que ele tá de pantufinha?
1: Não, mas com todo esse frio que tá fazendo hoje, tu, com toda certeza ele tá de pantufinhas. Você vai viajar?
0: Vou viajar, vou agora, daqui a pouquinho.
1: Ah, você já tá indo, daqui a pouco, muito
0: vou ver
1: bem.
0: Mamãe.
1: Cuidado com os ursos polares, viu, Tangue. Valeu, Will. Tamo junto.
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0: BH 758.
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É uma hora com o melhor do pagode, do sambinha que você tanto gosta, aqui na BH. Tá ouvindo a gente por onde? Tá no carro, tá em casa, no FM aí em 102.1, no site, aplicativo Alexa, TV por assinatura. Bom demais ter sua companhia, viu? Vem junto com a gente, participa, segue a gente nas redes sociais, @RádioBHFM, e bora curtir o melhor do pagode, claro. É a sua rádio favorita, né? BHFM, todo mundo se encontra aqui. Pra começar, tem Ferrugem, com Thierry e o Cachorrinho. Começou no pagodinho.

Sorriso Maroto, tá louco, hein? Tá louco, hein, fia? Só pedrada aqui no Pagodinho da BH, as melhores pra você nessa noite de quinta-feira. E aí, tá curtindo de onde? Queremos saber, queremos aqui a sua participação. Vem com a gente no WhatsApp da BH, 319-9236-0714. É, no Pagodinho não para não, tem muito mais pela frente. E agora tem ele, Tiaguinho. É, felicidade.

0: melhor eu ir. Melhor eu ir pro intervalo, não. Calma aí, esse é no Pagodinho do BH. Essa noite de quinta-feira. Tá curtindo aí? Sei que você tá curtindo. Você pode pedir a sua favorita também no bhfm.com.br. A sua favorita aí do pagode. Ela toca aqui, claro, no Pagodinho da BH. 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
0: BH 8:31.
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1: BH 8:34, boa noite.
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isso que a gente tem. Eu amo isso que a gente tem e amo, claro, o No Pagodinho da BH. Bom demais, hein? Tá curtindo? Tá com a gente nessa noite de quinta-feira? Calma aí que tem mais, tem mais. Sem te querer chegando aqui na BH. O mau

0: discutir.
1: Na BH, Pixote, a culpa é do coração, é do coração, né? Esse era o pagodinho da BH, nessa quinta-feira. Você relembrou algumas aí que eu sei, cantou junto, muito bom, hein? Ó, e muito bom também, você fica ligado aqui na BH, porque a BH promove com exclusividade o bloco Vambora, tá sabendo? 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Ó, no pagodinho da BH tá terminando aqui. Volta amanhã no seu sextou. Já sabe que é melhor aqui na BH. Tem mais no pagodinho a partir das 8 da noite. E no final de semana também, tá? Fica ligado. Aos sábados e aos domingos, às 2 da tarde. Pra você que tá no FM, vem aí a retransmissão da Voz do Brasil. E a gente segue, claro, no site e no aplicativo com uma hora diretaço com muita música aqui na sua BH. E às 10, todo mundo junto e misturado, hein? No Top 10 às 10, fechou?

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3: Júlia, período de férias para muitas pessoas, e que tal viver uma experiência de viagem diferente e mais conectada com o lugar que você visita? O turismo de base comunitária é uma forma de viajar que coloca as comunidades locais no centro da experiência. Em vez de apenas observar um destino, você se aproxima das pessoas, da cultura, da comida, das histórias e dos modos de vida de quem mora ali. Isso significa se hospedar em iniciativas locais, consumir da produção da própria comunidade e participar de experiências que fortalecem a economia do território e valorizam saberes tradicionais. Mais do que turismo, é troca. É uma forma de viajar com mais sentido, gerando renda e impacto positivo para quem recebe. Se puder escolher, escolha viajar de um jeito que transforma não só a sua experiência, mas também do lugar de quem te acolhe. E para mais boas dicas como essa, me segue no @ Silvia Castro DC.
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8: 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BH 1 pras 9.
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